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1: E os gaúchos se preparam para mais uma rodada do Brasileirão, já chegando na 24ª rodada. O Internacional joga sábado, quando recebe em Porto Alegre, no Beira-Rio, o Atlético Mineiro, às 18h30. O Grêmio visita o Bragantino, no domingo, às 16h. A vida dos gaúchos não é boa no Brasileirão, os dois estão bem próximos da zona de rebaixamento, né? O Mirassol é o primeiro clube na zona de rebaixamento com 23 pontos. Pra você ter uma ideia, o Internacional tem 24 e é o primeiro time fora da zona de rebaixamento. E o Grêmio é o segundo time fora da zona de rebaixamento com um ponto a mais que o Internacional, chegando a 25. Então, Grêmio e Internacional são

0: próximos clubes, os primeiros fora da zona de rebaixamento. O Palmeiras é o líder do Brasileirão com 48 pontos. Falando em Grêmio Internacional, os dois se enfrentam pela Copa do Brasil, às quartas de finais.
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0: Nove horas e 19 minutos, 9:19, temperatura está em 18 graus aqui para a região. Daqui a pouquinho vamos conferindo também a previsão do tempo para os próximos dias. Daqui a pouquinho vamos dar uma olhada, ver se permanece a previsão de estabilidade, depois frio para o final de semana, início da próxima. Daqui a pouquinho vamos dar uma olhada então. O Dirceu Gorres aí de Arroio do Tigre, oferecendo música para a esposa Jocelaine Vendrúsculo. Está fazendo a faxina, isso? Está fazendo a limpeza, então. Música do Rogério Magrão, Coração Pirou, essa é boa, né? Um abraço aí, então, Dirceu, para você e para a esposa. Obrigado pela companhia, obrigado pela participação. Abrir o bloco com essa, eu tô devendo mais uma também do Cleiton Borges. Vamos botar agora uma só lajota. 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

Faltando 23 minutos para as 10, 23 para as 10, temperatura 18 graus aqui para a região Centro-Serra. Duelo de brasileiros na Libertadores da América, o jogo de volta entre Flamengo e Cruzeiro. O primeiro jogo na casa do Cruzeiro ficou em 1-1 e hoje quem vencer então leva a vaga para a próxima fase da Libertadores da América. O Juliano aqui em Sobradinho deixou um abraço aí para todos os ouvintes da rádio e pediu Viva o Amor. Vamos botar essa aí, é do Rio Negro e Solimões, né? Com parceria do Padre Ezequiel, né? Vamos botar para rodar já já então, tá bom? 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
5: E a quinta-feira deve começar com alertas do Instituto Nacional de Meteorologia para chuva no Rio Grande do Sul. O dia também marca a passagem de um ciclone extratropical e o início do retorno do frio, que deve se intensificar e atingir o pico na sexta para sábado. O alerta laranja prevê chuva que pode chegar a 80, 90 ou até 100 milímetros e ventos também que podem chegar a 70, 80 e 90 quilômetros por hora. Já o outro alerta, o amarelo, também destaca chuva de 50 milímetros e ventos de 40 a 50 quilômetros por hora. Então, os meteorologistas destacam e afirmam a previsão que já vinha sendo destacada no início da semana, que o calorão permaneceria até quarta-feira e aí sim, na quinta-feira, a instabilidade chegaria para a região central do Rio Grande do Sul, rompendo esse ar quente que estava sobre o Rio Grande do Sul e trazendo a instabilidade que permanece no estado e vai derrubar as temperaturas com o ápice, então, das temperaturas mais baixas para o final de semana.
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5: Pontualmente 10 horas, temperatura 18 graus, Traia Véia vem aí.

Esse é o som de Simone Mendes na 97. Você ouviu Danúbio e Banda 10. Agora 10h15, temperatura 18 graus. Vem aí Zezé de Camargo com O Irmão da Lua, Amigo das Estrelas.

10h28, 10h28, 18 graus é a temperatura aqui para a região Centro-Serra. É a vez de Fidu Mais Jeca e o Chapéu Preto aqui na Jacuí.

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0: fuleiragem, é bagaceira, é tudo de bom.
1: Então gritou Fortaleza, Lima!
2: Irmão,
1: obrigado, viu?
2: Obrigado a você.
1: Deus abençoe por essa oportunidade. Foi boa?
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2: 3 horas e 11 minutos.

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2: 3:52.
3: Essa é doida, hein?

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1: De olho na hora, vamos conferindo. Um minuto para 5. Temperatura 19 graus. 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

0: Senhor, no silêncio deste dia que amanhece, venho pedir-te a paz, a sabedoria, a força. Quero olhar hoje o mundo com os olhos cheios de amor, ser paciente, compreensivo, manso e prudente, ver além das aparências teus filhos como tu mesmo os vês e não ver senão o bem em cada um. Fecho os meus ouvidos a toda calúnia, guarda minha língua de toda maldade, que só de bênção se encha o meu espírito. Que eu seja tão bondoso e alegre que todos quantos se achegarem a mim sintam a tua presença. Reveste-me de tua beleza, Senhor, e que no decurso deste dia eu não te ofenda, e que eu te revele a todos. Amém.
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1: Saudade de vocês, bom dia, estamos de volta. Agora são 5:02, 5:02. A temperatura em 19 graus. Sim, quente. E a pouquinho até uma garoa, mas já passou. Enquanto você vai se organizando para o seu dia, prepara o seu chimarrão, um cafezinho, vai ouvindo uma música. Mas antes disso, pode até deixar o seu recado, o seu bom dia. Mensagens via WhatsApp 37421090. A fase da lua é crescente. E hoje é dia da informática. Dia de São Tarcísio. Pois bem, 20 do mês de agosto. Dia da Assunção de Nossa Senhora. E o dia dos solteiros. Puxa, até isso. Ok. Vamos lá, meus caros, a partir de agora então e até às 7, 2 horas de alto astral, com a parceria Heller Escavações, Transportes e Terraplanagem, Mega Metalúrgica, Paiola Agropecuária Caça e Pesca, Grupo São Pedro, Restaurante Paradouro Serrano, Conexão Zen Piquete, Tradição e Querência, Cressol, Erva Mate Macedo, Distribuidora Talismã e Baterias Carniel. 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Fique atento. 5:04.

aqui está a caminho, a água está aquecendo. São 5 horas mais 9 minutos, 5 e 9. A temperatura é de 18 graus, 8 décimos. Está na hora boa do dia, é? Tá com soninho ainda? Nas primeiras horas do dia, você já tem um bom motivo para acordar cedinho, para se organizar. E ele já bem organizado. Nossa, cedo assim é, Vanderlei. Do Caravaggio Segredo, deixando um bom dia ao filho Valentim. Elonia Boêmia Agudo, sim, na localidade. Muitos dos ouvintes, e ela representa nessa hora da manhã a nossa amiga de todos os dias. Seja abençoado. Alô, Antônio. Bom dia, meu caro. Hoje é um dia de paz, de coragem, de força, de vitórias. Gratidão pela tua companhia em mais um novo amanhecer. Seguimos enquanto tá quente pra época do ano. Pra música, agora no ritmo valseado. Quem gosta de uma bonita valsa, hein? Pode até ensaiar. Alô, Edi, em Ibarama, bom dia, Maria. Alô, Orlando, linha Tigre, Arroio do Tigre. Elitor, Lourdes, são ouvintes em Cerro Branco. Lenise, Gerson, no Tabonzinho, Arroio do Tigre.

uma boa valsa nessa hora da manhã. Uma ótima sugestão. São 5 horas e 14 minutos, 5 e 14. Olha, com a situação ainda de calor hoje, mas há uma ligeira mudança já no quadro que vai se apresentar a partir de amanhã. Então estamos experimentando o finzinho dessa temperatura mais elevada. A partir de amanhã, e hoje ainda há risco até de algumas pancadas fortes, né? Mas amanhã já começa a mudar. A temperatura vai ser mais baixa. Enquanto a Idevônia no Passa Sete se organizando e a gurizada, puxa vida, como é bom tratar bem. Você é uma verdadeira mãezona lá junto da escola onde você presta o trabalho. Que linda a manifestação. Não podia ser outra. Gratidão, porque Deus também nos dá dons, né? Virtudes. E quando a gente manifesta o amor, a ternura, logo a criançada também acolhe e retribui isso, né, de uma maneira excepcional. Então, valeu, Elonia. Sim, a Elonia também gosta muito de crianças na catequese. Estava agora aqui lembrando, né, quão é importante a gente também fazer essa experiência. Perceber nas crianças a maneira como eles vão

Arroio do Chigre, bom dia! Já plantaram fumo? Já tem? É, agora só, esperando mais uns dias. Perfeito. O Valentim, todos os dias cedinho junto do seu pai, às 4:30 da manhã já começam a partilhar a vida, o chimarrão, e depois chega às 5 horas, uma boa música, logo chega a hora do café, né, Valentim? Um pãozinho, o que você gosta de comer? Alô Rosa Lourdes de Barros, bom dia, espero que seja um ótimo dia para você. O Antônio deixa um bom dia pro seu amigo, o Amauri, o Tienta do Bandoneon, né? Valeu pra família Fernandes e a todos os demais que já acordaram cedinho. Ah, e ele também já deixando um bom dia, valeu Amauri. O amigão lá de Linha, aliás, é Ibarama, né? Mas por um bom tempo morou em Linha 7, ainda quando gurizão, das muitas vezes em que tocava nos bailes. Tchenta, valeu, tudo de bom, ótimo dia. Agora são 5 horas mais 18 minutos, 5:18. Alô Jair, alô Simone, Linha das Bicas, Estrela Velha. Bom dia, todos quantos nessa hora? Vamos agora, numa viagem no tempo, relembrar. Orquestra Clarins de Prata.

0: 5:26. Aqui, Jacuí, Orquestra Clarins de Prata. Temperatura 18,5 graus. A comunicação cedinho. O amigão das madrugadas agora vai cumprimentar a Luana Oneide Taine, de Novo São Paulo Agudo. Um excelente dia também vai para mais ouvintes. Alô, Marley, em Caxias do Sul. Família da Gorte de Ibarama, sim. Alô, alô, vocês também de Arroio do Tigre. Tenha um ótimo dia, Marley. Robson Vanzin, Cerro Preto e Barama, tomando já um bom chimarrão. Seja um ótimo dia. Daqui a pouquinho tem atuais. Vamos conferindo para mais recadinhos. Olha aí, Cedinho também está sintonizando em Albardão da Grande Rio Pardo. Alô, Rosena. Já o Chico e a Renate. Alô, família Rajo. Para quem está no trecho nos dando uma carona, bom dia, bom dia. Amigos da área da saúde, aqui vou lembrando de vocês. Tão importante é o trabalho. Toda a equipe médica, quem busca pela recuperação da saúde, aos cuidadores. Alô, alô, você do transporte. São tantas as pessoas que se dedicam em prol da saúde. 5:28, 5:28. Vamos agora para um intervalo e já já mais música.
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0: Bom, muito bom estar com você. Para quem há pouquinho ligou o rádio, bem-vindo, bem-vinda. Vamos dar um bom dia a Juliana e toda a sua família. Alô, família Pritz. Pritz. É tanto difícil de pronunciar, mas é por aí, né? Gratidão pela companhia. Alô, alô, amigos do Taquaral Arroio do Tigre. Alegria cumprimentá-los, seja um ótimo dia. 5:30. Aos amigos fumicultores. Creio que muitos já começaram o transplante, né? Ou seja, o plantio do fumo. O que confere o termo é você transplantar do canteiro para a lavoura. E está na época, de agosto para setembro. Muitos já têm realizado o início da safra. Foi Rosane, na linha Quinca, igualmente gosta de acordar cedo. Bom dia, Heraldo e Senia, linha Boêmia, Agudo. Alô, vocês do transporte escolar, um abraço. Estudantes, está na hora, vamos lá, vamos se organizando. Horas e 31 minutos. Na Serra Velha. Olha aí, eu falava sobre o plantio do fumo, mas em alguns pontos não é conveniente fazer o plantio antes de setembro, por conta da geada. Fica suscetível essa parte aqui do Passa Sete também. Em Lagoa Bonita e alguns outros pontos que o frio judia muito. Não é mesmo, Marlete? Alô, Erni? Vocês da Serra Velha, Passa Sete. Ali faz muito frio. Hoje, a primeira poda das mudas de fumo, veja só. É bem isso mesmo. Que seja uma ótima safra, que haja valorização. Visto que a gente tem que perseverar, buscar sempre acreditar, né? A gente tem visto situações climáticas que às vezes atrapalham. E como no ano passado, dessa última safra, é o preço do tabaco. Lamentável, né? Vamos lá, meus queridos, um ótimo dia. Agora 5 horas e 33 minutos, o Amigão das Madrugadas está transmitindo logo cedinho para tantos quantos buscam com motivação algo que possa lhes proporcionar bem-estar. Com coragem, com ânimo. Lance um olhar frente aos seus sonhos. Foque no seu potencial. Você tem um grande Deus que torce por você. Não à toa, se estás a desenvolver uma determinada atividade, é porque você tem o potencial. E sempre que possível, vá incrementando, procure sempre acrescentar conhecimento. Vai instigando, é isso mesmo que eu quero. Olha, você não vive essa vida duas vezes, então faça as coisas com amor. Procure dentro do que você está a desenvolver, sempre uma atenção especial ao que diz respeito ao seu bem-estar, né? Então não é apenas o dinheiro que traz a felicidade, mas você se sentir bem, identificado com o que faz. Agora sim, já falei bastante, vamos para a música. 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E na canção Mississippi, regravação, nova roupagem, os atuais.

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3: 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Um sabor inigualável, experimente. 20 minutos para 6, um bom chimarrão nessa hora, ou então para quem gosta de um café. Cada um vai se organizando no que gosta, no que faz bem. São 5h40, a temperatura em 18,5 graus. 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

Hoje é quinta-feira, 20 do mês de agosto. Estamos na fase da lua crescente. Alô, Wilson, Marlizete, Juliana, Iago, bom dia. E o Iago acompanha com chimarrão nessa hora. Tá na hora boa. Alô, Wilson. E também as gurias, né? Ah, minha nossa, vai passando o tempo. Quando você vê, chegam os netos. Depois vem os bisnetos. Vamos com calma, né, Wilson? Alô, Marlizete. 5h43. Olha a hora que passa, 5 horas 43 minutos. O Amigão das Madrugadas vem destacando para mais música. É hora de ouvirmos por aqui. Banda Passarela, Tardes de Verão. Música.

Banda Passarela, relembrando do sucesso Tardes de Verão, e tem sido nos últimos dias, não é mesmo? Chega mais! Oi! É começo de dia, vambora, chega mais! Vem junto do

20 do mês de agosto. Olha a hora, são 5h46, agora 5h46. Vamos cumprimentando ao Adilson e a família Kautzmann lá na coloninha Arroio do Tigre. A Terezinha Angélica em Linha das Pedras Agudo. Sua filha Taciara já foi ao colégio. O Amarildo do Transporte Escolar. A todos os demais amigos ouvintes. Alô, seminarista Fabrício, direto de Santa Maria, também traz aqui o seu bom dia para quem está tomando um bom chimarrão. Chuva na região é o que temos para hoje. Temperatura diminuindo aos poucos. Oi, aqui em Sobradinho, já com o radinho ligado, sim. Um bom de um café para você. Bom dia! Falei da Juliana e aos ouvintes do Taquarala Arroio do Tigre. Como é bom acordar cedo. Vai, respire fundo, abra os braços. Sinta o pulsar da vida, agradeça ao Deus Criador. 13 minutos para 6, olha a hora que passa, 13 para 6, Mega Metalúrgica. 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Escritório ao lado da Peitaço Bebidas, Arroio do Tigre. 11 para 6.

F no bailão, no popurri. Crises de amor e outras, né? Quando? Agora 7 minutos para 6. Olha a hora. 7 para 6. Bora, meu.

mais. Foco, força e café. Ah, é fé. Fé nesse processo todo. Acredite, você pode. Ter um grande Deus que torce por você. E aí, quer mais? Se Deus é com você, é contigo. Não há força negativa que tenha tamanho poder. Só falta você acreditar. Menos reclamação, mais ação. Olha a hora, olha a hora. São 5h54. O amigão das madrugadas agora vai cumprimentando a ouvinte Cissa. Alegria cumprimentá-la. Que bom, já deu um trato nesse corpite. Agora é hora de um cafezinho ou então teu chimarrão. Vai escutando, amigão. Enquanto isso, Adriana Grelman igualmente já abriu a janela da casa. Será que chove? Será que não chove? Bom dia, bom dia. Ah, ela gosta de um chimarrão, é isso, minha querida. Valeu, tenha você uma excelente quinta-feira. De onde você é, Cissa? Conta pra gente. Enquanto isso, o amigo ouvinte Fernando, deixando um bom dia pra Rosane, pra Deca. E ó, o chimarrão aí, bonito, compartilhou. Esse é pra eu tomar. Valeu, meu caro, tenha um ótimo dia. Alô, Pedrão, quanto tempo, um abraço. Saudade de já ir comunicando com vocês durante esses dias agora. Inclusive, quero agradecer aos meus colegas, tanto o Josiano, quanto o Almir também fez por aqui, né? O Almir fez 2 dias, o Josiano fez 1. Muito bem, ser família é um tanto isso. A gente precisa ser suporte justamente nos momentos em que mais se precisa, né? E como eu tenho minha mãe, né? Oh, como é bom. Alô, dona Lúcia, já acordou? É, saúde, saúde, saúde. Graças a Deus. Olha, e além de agradecer ao Criador, nós também temos, além das pessoas que torcem por nós, eu encontrei, não por um acaso, né? Ou quem sabe minha mãe encontrou, mas porque, advindo de um melanoma, depois de passar por procedimentos em Cachoeira do Sul, a indicação foi a Oncocyte em Ijuí. E como é longe, não é? Mas é no interior do Rio Grande do Sul que temos um instituto de referência. Onco se trata, está vinculado, né, ao tratamento do câncer, a oncologia, esse estudo. E lá, a Oncocyte, justamente, é um estudo a nível internacional. No Brasil, em Ijuí, nós temos um padrão. Tanto é que confere estudos em parceria com os Estados Unidos e outros países, que eu quero vir aos poucos trazendo para vocês o que temos ao nosso alcance. Claro, está aos poucos, né? Aos poucos. Hoje tá bom assim, né? Mas eu creio que haverá tempo suficiente para que tanto você que me ouve quanto outros que precisam de um cuidado acerca do câncer, e não só melanomas, né, poderão fazer, quem sabe, um tratamento com algo que já está no Brasil. E ainda descobertas a serem feitas, todavia, já não é de agora, hein? Já tem tempo que esse estudo procede, mas ainda para muitos, é desconhecido, né? Oncocyte. Pesquisa aí se você tem internet. Onco se escreve site, né? Oncocyte, a gente pronuncia. Tudo bem? Avante, meus queridos, está na hora boa. Vamos falar de coisas boas, vamos meditar, refletir. Chega a hora boa de também, além do horizonte, lançar um olhar e perceber a beleza da vida. Vamos agora a um intervalo das 6, e daqui a pouquinho retornaremos com mais música, com mais recados de tantos amigos e amigas que nessa hora da manhã já gostam de
ficar atento, atenta à vida, né, em sua dimensão mais profunda.

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1: Bora, vamos nessa! Agora são 6 horas! Sim, já são 6 horas no teu amanhecer de quinta-feira! Sim, temperatura 18 graus e meio. Você vai sentir saudade dessa temperatura nos próximos dias. Então aproveite nessa hora da manhã, vai saboreando esse começo de dia. 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É a Jacuí, de Sobradinho, Rio Grande do Sul, Brasil. O Amigão das Madrugadas agora vai compartilhando desse momento tão bonito. Por isso eu te convido, faça sua prece, agradeça. Existe uma força muito grande dentro de você que te move todos os dias. É a força da sua fé. Mantenha-se com esperança. Acredite, tem algo que transcende a matéria, e a isso designamos a força espiritual.
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0: uma passagem em Romanos 12, no versículo 12. Alegrai-vos na esperança, sede pacientes na tribulação, preservai e perseverai na oração. Com a colaboração de Cláudio Antônio Witzfalen, amigo teólogo, professor, também proprietário da empresa West Tour Viagens e Turismo. Ao que diz e ao que podemos refletir através dessa passagem, há momentos em que a vida parece nos ensinar justamente o contrário dessas palavras. Quando enfrentamos dificuldades, a esperança diminui, quando a tribulação demora, nossa paciência se esgota e quando as respostas não chegam, podemos até pensar que Deus não está nos ouvindo. Nesta passagem, Paulo não está dizendo que a vida cristã será livre de dificuldades. Pelo contrário, ele reconhece que haverá tribulação, mas diante dela, o cristão é chamado a permanecer firme. Alegre-se na esperança, seja paciente e persevere na oração. Nossa esperança não está na capacidade que temos de controlar o futuro, nem na força da nossa própria fé. Nossa esperança está naquilo que Deus fez e continua fazendo por nós em Cristo. Somos justificados pela graça mediante a fé. Por isso, mesmo quando nossas forças diminuem, podemos confiar que Deus permanece fiel. A esperança cristã não significa fingir que os problemas não existem. Significa olhar para os problemas sabendo que eles não têm a palavra final. A cruz de Cristo nos lembra que Deus pode estar presente justamente onde nossos olhos enxergam apenas sofrimento. E a ressurreição nos anuncia que a morte, a dor e o pecado não terão a última palavra. Por isso, quando vier a tribulação, não abandone a esperança. Não! Quando a resposta demorar, tenha paciência. Quando faltar força, ore. A oração não é uma tentativa de convencer Deus a nos amar. É o caminho pelo qual aprendemos a confiar naquele que já nos ama. Que hoje possamos levar conosco as três palavras de Paulo: esperança, paciência e oração. Esperança para continuar caminhando, paciência para esperar o tempo de Deus e oração para nunca esquecer que não caminhamos sozinhos. Oremos. Senhor Deus, quando as dificuldades nos cercarem, fortalece nossa esperança. Quando a espera for difícil, concede-nos paciência. E quando não soubermos o que fazer, ensina-nos a perseverar na oração. Ajuda-nos a confiar na Tua graça e a permanecer firmes em Cristo, sabendo que, mesmo em meio às tribulações, Tu não nos abandonas. Amém. Obrigado, Deus, pelo dom da vida, porque nessa escola terrena temos muito o que aprender, principalmente com os teus ensinamentos. Gratidão pela vida, pelas oportunidades, gratidão por pessoas que vão semeando o bem, a paz, o amor, a justiça. Saúde, saúde, saúde. 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
0: 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Olha a hora, são 6:07. 6:07.
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0: Eu amo tu, minha linda. Bom dia pra criançada, pro vovô, pra vovó, ao papai e à mamãe. Alô, alô, família Jacuí. Bom dia. Começamos bem de alto astral na nossa quinta-feira, 20 do mês de agosto. Pra hoje, previsão de instabilidade e cessa essa onda de calor, por enquanto, né? Bem frio de novo, tem alguma coisa assim chegando. Ah, final de agosto, né? Ou seja, para reta final. Então hoje vamos ter situação, poderá até o sol aparecer, mas pode uma garoa ou outra, uma chuva. Para amanhã, depois, não sei depois. Mas aqui temos uma situação que vem com frio. Vai ser de dias firmes, no mínimo 3 dias a partir de amanhã. Só que as temperaturas drasticamente vão ser baixas, né? Com máximas aqui em 15 graus, de 3 a 15 graus. Arrepiou, foi? Haja corpo para tanta temperatura. Imunidade, né? Valeu, meus queridos, por um breve intervalo e já voltamos com o momento no palco dos atuais.
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0: 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Ok, essa é a frequência certa. Vambora, meu povo, pra quem acordou há pouquinho. Agora 6:11.
5: Olha a hora, vambora, vambora. Vambora.
0: faz bem acordar cedinho. Você tem mais tempo para se organizar. Vamos pra luta! Vambora, vambora, 6:11, até às 7, com a parceria. 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Temperatura em 18,5 graus, 88% a umidade relativa do ar. 6:12, agora são 6:12.

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1: Chegou o momento. Desde 1968. Quantas décadas de nessa trajetória, não é mesmo? Você lembra desse sucesso? 40 graus.

0: aproveitar nessa hora da manhã, dar uma caminhada pelo pátio da casa, vai contemplando esse dia lindo. E eu hoje quero homenagear o Sairon Miguel, 4 aninhos de idade.
1: Ei, amiguinho, hoje é o seu aniversário. Parabéns!
0: Parabéns, Sairon, em nome de seus pais. Feliz aniversário! Alô, Camila, tudo bem? Bom dia, família Vink. Tudo de bom, valeu. Sairon Miguel, que nome lindo. Que Deus continue presenteando com muita saúde, paz, amor, alegrias, prosperidade. Lindo, quando a gente tem a grandeza de um filho, muito representa nessa extensão de sonho, de bênção de Deus. Meu amigo de fé do Salto do Jacuí, Erestelino Camargo, que alegria cumprimentá-lo. Bom e abençoado dia. Alô, alô, nossa amiga ouvinte Aline Camargo, linha Uaibarama. Seja um bom dia de trabalho. Alô, alô, nosso amigo Cleiton Capelete, hoje a pegada é em linha São Pedro Arroio do Tigre. Eleonara, bom dia também a você. Já o amigo na entrada da linha Cariginho com um belíssimo chimarrão. Alô, Gilmar Couto. Tem mais. A Renata em Albardão, da Grande Rio Pardo. O amigo 20, Ayrton Puntel. E aquela gurizada. Como é que tá os netos? E aquele companheiro de pesca, hein? Ei, coisa boa.

ótima. Alegria cumprimentá-la. Pinhal Grande. Hoje para neta Lívia, pelo aniversário. Parabéns. Deus abençoe. É isso. Alô, Emir, também em Pinhal Grande. Grande abraço para ti, para todo o povo pinhalgrandense. Sabrina Veiga de Júlio Borges. Seja uma abençoada quinta-feira também a você. Que bonito chimarrão, hein? Caprichou no cerro. Agora, enquanto tem mais. Lino, Maria Cristina. Alô, nossos queridos. O Luiz Miguel já acordou. Bom dia também o Ezequiel e a Jéssica. Bom dia para Cris. Conrado, né? Isso, outro neto. Muito bem, Lino e Maria Cristina. Capricharam aí, ó. E a família sempre unida, com a bênção, com a graça de Deus. Música. Agora são 6:19. 6:19. Veja só quantos amigos e amigas nos ouvem nessa hora da manhã. De longe, de perto, hoje além fronteiras, né? Cadê o nosso amigo Arnildo Beck, do Uruguai? Hoje dormiu um pouco mais, Arnildo? Ah, manda na tua mensagem. Tô esperando por aqui. O amigão das madrugadas vai destacando agora. PF no bailão, em especial, é você que gosta de ouvir uma música que tem uma conotação espiritual, ou então que faz com que a sua fé não seja aquela fé que apenas devotos de Nossa Senhora têm, mas que através do seu credo, da sua religião, você consegue cultivar a preciosidade de encontrar todos os dias, algo que te mova, que te permita ir além daquilo que muitas pessoas esqueceram ao longo da sua jornada. Lembrar que nós temos um grande Deus, que temos essa fortaleza todos os dias a nosso alcance. Vamos juntos ouvindo música, vamos? Olha aí o Arnildo, há pouquinho mandou na mensagem. Sim, estou a te ouvir. Valeu, meu querido, para ti e para toda a tua família. Um grande abraço, um ótimo dia de quinta-feira. Agora são 6h20.

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3: Amanhecer da quinta-feira, 28 de agosto de 2026. 6:25. 6:25. 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Agora 6:28, antes do intervalo comercial, vou destacando... A companhia do compadre Renato. Alô, meu caro, bom dia. Um belo chimarrão preparado. Já no Jacuizinho. Alô, meu querido Ederci Rui Fiuza. Sua esposa, sua família. Bom dia a vocês do Tambo. Bom dia a vocês, amigos frentistas. Alô, alô, você dos postos de combustíveis. Já cedinho, vai se movimentando. Para quem está passando pela 153 nessa hora, aquele abraço, boa viagem. Alô, vocês de Júlio de Castilhos, não me toque. E adjacências. Alô, povo do Taquara, Arroio do Tigre. Bom dia para Marinês, pro Ilésio, o Júlio, alô Daniel e a Manu, como é que está? Pequena era uma vez, tá uma baita moça já. Deus abençoe, seja um lindo dia para toda a família, gratidão pela audiência, sim. Sei que vocês nos acompanham todos os dias. E a Manu, cadê o bom dia daquela menina? Temos a fala dela, eu gosto de ouvir a maneira como ela se articula, ela tem uma boa comunicação já desde cedo. Alô Manu, tudo bem aí? Bom dia, querida!
4: Bom dia, Ederson!
3: Bom dia! Ah, tava na velocidade aqui, 1,5, vamos botar.
4: Bom dia, Ederson!
3: Nossa, menina, essa gravação é nova! Já deu pra perceber na tua voz que está mais moça, né? Viu? Parabéns! 5 aninhos? Creio que é isso, né? E a Helena já foi pra escola. Um bom dia vai pra nossa amiga ouvinte, deixa eu ver o nomezinho aqui, a Michele e o seu esposo, Ney. Aí, bom dia. Curtindo o programa, e será que vem chuva? Vem frio pela frente. Alô, Dirceu Miller, bora tomar um chimas. Leoni, alô, amigos da São Roque, que também nessa hora já tem o rádio ligado. Pedindo Rogério Magrão e banda, claro que sim. Mônica Bortzmann, linha Curitiba, Candelária. Alô, povo candelariense. Do mês de agosto, é isso. E que o locutor falou, 28? Ah, tem um susto em muitos aí, né? Tudo bem, estamos indo para a reta final do mês de agosto. Hoje é dia 20. Tá certo. Obrigado, Gilmar. Sidney Dreves e a gurizada da Secretaria da Agricultura de Ibarama, já no mate, se organizando pro dia. Erci Pribe, Travessão Schwenfel, Candelária. Bora com um bom chimarrão, começando bem o dia. Diz o Arnildo Beck lá no Uruguai, chuva e chuva. Alô Jussara, belo chimarrão preparado, bom dia. Tem mais um bonito chima também, o Lidomar, que preparou. Opa, sozinho ou acompanhado? Diz que o chimarrão tem que ser bom quando compartilhado. Para mais umas 2, 3 mensagens, depois vamos para o intervalo comercial, né? Tá na hora de, como diz, tá na hora, vamos faturar. É o show do intervalo que já vem aí. Tem mais um recadinho, Aline, linha Uaibarama. Olha quem tá chegando com bom dia. Alô, meu querido Tiago.
5: Bom dia, Ederson.
3: Bom garoto, bom dia. Bom, vamos agora ao intervalo. São várias mensagens que ainda temos pela frente e daqui a pouquinho vamos retomar com o teu recadinho. A tua participação é bem-vinda.

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5: Ok, agora 21 para 7.
6: Vamos lá, gurizada. Vamos ir pra escola!
5: Tá na hora boa, conteúdo acertado, material preparado. 21 para 7, temperatura em 18 graus, 8 décimos. Amanhã será a máxima, né? Nem isso. Vai estar em torno de 15 amanhã, a máxima. Mínima de 4. Vai despencar. Chegando uma chuvinha, em Ibarama já está chovendo. Ainda que fraco, mas é o que temos nesse começo de dia. Vamos cumprimentando ao Gabriel. Ô, Gabriel, bom dia, meu caro. O carinho da namorada Amanda, do cunhado Antony, do Armindo, da Andréia. Muita saúde e felicidades é o que desejamos. O Gabriel é o Dindo da Manu? Ah, sim, muito bem. Linnef. Abraço, bom dia, Gabriel. Deus abençoe. Foi ontem o dia, né? Mas é hoje o carinho mais uma vez fortalecendo esse momento lindo pelo aniversário. Né, Manu? Bom dia!
7: Bom dia, Ederson!
5: Ah, meu Deus! Olha aí, tem mais! Valécia e Valídio, Carla, Henrique e Yuri, da São Roque, Arroio do Tigre. Bom dia! Fábio Campo de Sobradinho, com carinho para a esposa Aline. Alô, nega, como é que está aí? Tudo bem? Bom chimarrão, bom dia, bom proveito. Que Deus cuide de cada detalhe, trazendo-nos paz, luz, muitas bênçãos. O dia só começou! Lá, lá, lá, lá, lá, lá, lá, lá. Alô, alô, minha amiga ouvinte, Jurema na Granja do Silêncio. Tá bonito, teu chima. É pra eu pegar esse? Tá bom, vou tentar, hein? Nem sempre a gente consegue pegar as coisas pelo WhatsApp. Mais fácil é ouvir a tua voz. Diga aí um bom dia pra esse povo todo. Muito obrigado pelo seu carinho na escuta em mais um amanhecer.
8: Oi, Ederson, tudo bem? Ederson, acordei a recentinho. Mas já tô tomando o meu mate. Queria ouvir uma música que tá na programação, porque eu acordei tarde hoje.
5: querida.
8: Qualquer uma.
5: Tá tudo bem. Eu sei que tu gostas de atuais. Vamos conferir. Alô, meu caro Valtair. Bom dia, Loi. Bom dia, Leonir. Bom chimarrão. É isso. 6:42. Agora vamos para mais uma música. 6:42. Isso quer dizer que 18, faltam 18 para 7? Já, meu Deus do céu, passa rápido, né, nosso dia. Música, vamos relembrando sucessos com uma das bandas mais queridas do sul do Brasil. Vem aí, para cantar Barco do Amor, os Atuais.

Muito bem, alô, meu caro Diego, o Diegão de Gramado, Xavier. Bora, tá no trecho. Vamos nessa, acelerando, botando pressão na turbina. Muito obrigado pela carona. Alô, alô, meu amigo irmão caminhoneiro. Um bom dia vou desejando. E assim a todos quantos nessa hora já sintonizam na programação, estando na estrada ou então se preparando para mais um dia nessa labuta. Enquanto um chimarrão bem preparado, bem cevado. Alô, Roque Rodrigues, tenha um excelente dia. Pitingal, passa sete. Valeu! Tudo de bom. Diz ele, essas temperaturas estavam tão bom. Agora vai novamente fazer frio, né? É a chuva trazendo friozinho. Perfeito, meus queridos, olha a hora, 14 minutos, nem mais 14, 13, agora 13 para 7. 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Lembrando, na próxima segunda-feira. Vamos nessa, moçada. Quando agora 6 horas e 48 minutos, 6h48. Já tá quase verde de chimarrão, é? Vai ficar parecido com o Hulk. Ai, ai. Tudo bem, tudo certo com você? Espero que sim. Bom proveito para esse dia que vai começando. Olha, vai dar frio, muito frio agora nos próximos dias. 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Baterias Carniel, aqui em Sobradinho, no acesso Euclides Bento Pereira, 565. 11 minutos para 7. 11 minutos para 7, diz aqui na mensagem: olá, amigo, sou ouvinte número 1. Enquanto tá arrumando, preparando as crianças para ir para a escolinha, tá pedindo uma música, claro que sim. Alô, José Carlos, tenha um ótimo dia, sua família, você. Gratidão pela companhia. Lauro de Arroio do Tigre, bora trabalhar antes da chuva. Será que vai dar tempo? Acho que já chegou a chuvinha por aí.
Gente, por hoje era só. Vamos indo então para a reta final do programa. Muito obrigado a todos quantos interagiram com a gente, brincaram nessas duas horas de alto astral. Não perca o brilho que está em você. Lembre-se, você tem um grande Deus, né? Antes de dizer para Deus: ô, meu Deus, me ajude aí, tem um probleminha, pode me auxiliar, né? Faz do teu jeito, na sua fala. Procure valorizar, contextualizando sua família, tudo aquilo que de importante você encontra, enquanto subsídios que te auxiliam a ter uma vida melhor, né? E com saúde, principalmente. E saúde começa na cabeça da gente, começa no pensamento. Então tenha bons pensamentos, isso vai te auxiliar e muito. Sua saúde espiritual também é importante, logo você tem saúde do corpo. Amanhã cedinho, a partir das 5, perfeito, combinado. Daqui a pouquinho retorno no Bom Dia Tchê, a boa música do Sul.

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no começo do dia, sempre nos propõe um desafio, né? Começar bem. E como você começa bem um dia? Ora, ele está tudo aí para que você o construa de acordo com seus objetivos, suas metas. Então pare e pense, quais são os elementos que te ajudam a construir o teu dia? Vamos lá, meus queridos, para uma boa música, para um bom bate-papo, vem com teu recado e aproveite aí no teu espaço. Sim, você faz a diferença. Todos nós somos convidados a ofertar o nosso melhor. Para começo musical, com os Araganos, o Rio Grande tem tudo. Bom dia!

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0: Trazendo a cultura, a tradição, através da boa música gaúcha. A hora vamos confirmando, a informação é ventão. 7:06. Bom dia! 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
0: Vai embora, tristeza. Essa é a trilha musical na roupagem dado por Luciano Maia. Bueno, diz ela em ótima companhia, começando bem o dia. Chuva calma, serração. Alô, alô, amigos de Linha Boêmia Agudo, a Silvia e o Neno, já me acompanham nessa hora, muito obrigado. Seja um lindo dia também a vocês. Quem mais aqui sintonizou foi a Eliane. Bom dia pra você, bom dia pra toda a sua família. E ela também cumprimenta todos os amigos e colegas das duas emissoras, da Jacuí e da Sobradinho AM. Nos dando uma carona, alô Gerênio, boa viagem, bom dia. Olha o que difere de um lugar para o outro, por exemplo. O que aqui está com uma chuva fraca, né? Mas em Colorinha, vamos ver onde que é isso daqui. Chuva forte, chuva e vento forte em Colorinha, Arroio do Tigre. Ô Robson, como pode de um ponto para o outro, né? Haver essa diferença no comportamento do tempo. Hoje nós teremos essa rápida mudança. As máximas não se elevam muito. Amanhã mais frio, ou seja, vai caindo a temperatura no decorrer do dia. E da noite para amanhã, muito frio, né? Tempo vai ser bom, tempo firme, mas com frio. Ok, daqui a pouco já vou conferir. Wilson Paim, muito obrigado pela sugestão, Silvia. Apenas garoa, mas com um bom chimarrão. Vai começando bem o dia também ela. Muito obrigado, Lira Beatriz Moura. Seja um ótimo dia. Já vou pegar o meu aqui. Tá chovendo bem forte, diz o amigo... Loi. Ah, sim, o Loi e a Leoni. Alô, alô, meus queridos aí no Sítio Alto, Arroio do Tigre. Veja só essa parte alta... Tá chovendo bem, com vento em alguns pontos. O Jill Kautzmann também vai registrando, vento forte. Colorinha, fazendo, portanto, esse registro. Valeu, Jill, a Lozane, a toda a família. 7:09, 7:09. Começamos bem, já de alto astral, para espantar com sono. 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Agora são 7:11, 7:11. 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Um ótimo dia, vou desejando. 7:12.
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0: 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Aqui em Sobradinho também chegou chuva forte, com vento nesse momento, é o que vamos registrando. Olha a hora, agora são 7 horas e 16 minutos, temperatura 18 graus e meio.
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bem na hora da gurizada ir pra escola. Quase sempre é assim, é nessa hora, lá pelo meio-dia, depois lá pelas 5 da tarde. Sim, justamente. Vamos lá, estamos na fase da lua crescente. Hoje é 20 do mês de agosto. Vai temperando agosto teu dia. Mas que tá destemperado tá esse clima, né? Meu Deus do céu. Hoje, ontem, alguns dias anteriores aí com calor de 30, 35 graus em partes do estado. Agora vamos ter para amanhã frio, quer dizer, daqui para frente, né? Estamos agora com 18,5, mas vai chegar amanhã cedo aos 7 graus, ou menos até. Daqui a pouquinho, fique atento nas informações Metsu Meteorologia. 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

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E o Bom Gaitaço segue, vamos deixar um bom dia para Maria Lúcia Fantoni da Aparecida. Valeu, vento, diz ela aqui. Ah, pedi uma música que fala de vento, já que chove e faz vento forte por lá. E o Wilson Fortes, chove no Lagoão também. Uma com Mano Lima? Claro que sim. Agora vamos conferindo na pedida da nossa amiga ouvinte Silvia, da linha Boêmia Agudo, uma canção que fala... Vamos ouvir, Compondo Caminhos, 7:24.

concedei no Senhor a serenidade necessária para aceitar as coisas que não podemos modificar, coragem para modificar aquelas que podemos, e sabedoria para distinguir.

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6: Estamos de

Além da chuva, o vento também aí, Wilson. Alô, povo lagunense, bom dia, corajosos. Marilane, como é que tá? Tudo bem? Bom dia. Já saiu um café, bem cedo. 7h37. Olha a hora que vai passando, em instantes as informações do tempo, Metsu Meteorologia. Daqui a uns 4, 5 minutos já vamos trazer. 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

Acordou um pouquinho cheio das preguiças? Hoje tá bom pra quem vai ficar em casa com esse tempo molhado, né? Chovendo, ventando. E o radinho tocando agora os Monarcas.

0: Bueno Gaitaço, tá no ar, na hora boa do dia, do chimarrão, então do cafezinho. Agora quem busca para as informações do tempo, chegou a hora, vamos até a Metsu Meteorologia, quando 17 minutos e meio para as 8, a temperatura já não é mais aquela que começamos o dia. Estamos com 16 graus e um pouquinho, enquanto chove, venta pela região, vamos lá.
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0: Pois bem, começamos até com neblina e depois se transformou em chuva. E aí, Luiz Fernando, será que vem frio? Bom dia!
2: Muito bom dia, Ederson, bom dia a todos, vem frio, não, como é que é, não... Não se preocupe que vai vir bastante frio, né? Final de semana principalmente. Na realidade, o frio já começa a dar as caras hoje. Isso porque nós temos uma frente fria associada a um sistema de baixa pressão que vai trazer instabilidade e queda de temperatura. Esse sistema de baixa pressão até vai formar um ciclone, mas não é um ciclone intenso. Tá? É bem diferente da situação de alguns dias atrás, aí, que formou um ciclone bomba. Agora não, é um ciclone que não é intenso, mas é um ciclone, porque a baixa vai intensificar, não é? E ele até vai ajudar com que essa frente fria passe mais rápido por sobre o nosso estado. Na região Centro-Serra, muitas nuvens provocam chuva, né? Poderíamos ter chuva localmente forte. O risco de termos algum temporal também não pode ser descartado, especialmente com vento forte. Durante o dia vai ingressar ar frio, né, juntamente com essa instabilidade, e vai esfriar bem no fim do dia. Temperatura já começou a cair, né, porque nós tínhamos aí uma certa altura ali por 5, 6 da manhã, temperaturas na região estavam na faixa de 17, 18, agora já temos pontos com 15 graus, né, 15, 16 graus, e durante o dia não vai ter aquecimento em função da entrada aí do ar frio, e a temperatura vai estar caindo ao longo do dia. Tanto é que as mínimas ocorrem logo mais à noite. Nós teremos as mínimas chegando entre 9 e 11 graus, ali próximo da meia-noite, na maior parte da região. Então veja que vai ter uma queda gradual da temperatura, principalmente da tarde para a noite. Ela cai um pouquinho agora, depois dá uma estabilizada, até pode ter uma variação aí durante o dia, conforme para de chover, depois volta a chover de novo, mas as mínimas vão ocorrer logo mais à noite. Então, da tarde para a noite vai ter uma queda maior de temperatura e as mínimas ocorrem logo mais à noite. E aí, Sobradinho e região já devem ter marcas aí entre 9 e 11 graus, especialmente ali próximo da meia-noite. Amanhã pode ter ainda alguma chuva fraca ou garoa na madrugada e no comecinho da manhã, mas durante o dia o ar seco e frio vai garantir a melhora do tempo e o sol vai aparecer com nuvens. Vai cair mais a temperatura na sexta. Vamos ter vento também, um vento que sopra do quadrante oeste e sul e vai deixar a sensação térmica mais baixa. A temperatura na madrugada da sexta deve chegar entre 7 e 9 graus. As máximas durante o dia, entre 14 e 16 graus. O sol vai aparecer, então vai ter um aquecimento, que não é um aquecimento muito expressivo, máximas entre 14 e 16 graus, mas na noite da sexta já cai para entre 5 e 7 graus. Então, veja que as mínimas também vão ocorrer à noite, mas já vai fazer frio na madrugada e no amanhecer da sexta. E o final de semana, que vai ser um belo final de semana, com sol, sábado e domingo, vamos ter noites e madrugadas geladas, com risco de formação de geada. Nós vamos ter mínimas, pelos dados de hoje, abaixo dos 5 graus em Sobradinho, região, tanto no sábado quanto no domingo. Talvez em algumas áreas da região, até poderemos ter mínimas em torno de 0 grau. Então vai ser bastante frio, sim, no final de semana. Ederson.
0: Mas veja só, o inverno não acabou. Muito obrigado, Luiz Fernando, bela explicação. Isso é muito importante nessa hora da manhã para quem está se organizando para o dia. Grato, tenha um bom trabalho e até amanhã. Olha a hora, 13 minutos para as 8, a temperatura de 16 graus, 2 décimos, com a parceria da FUBRA.
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0: Bom, muito bom. Começar no dia com um chimarrão, se organizando para o trabalho na medida do possível hoje e para os dias seguintes, quando se consegue dar uma fugida, tratar a bicharada, principalmente para quem na lida campeira precisa, porque eles comem também dia de chuva, né? Final de semana, feriado. Alô, meu amigo lavoureiro, agricultor. Bom dia, tchê. Vamos que vamos, escamuçando por aqui. Igual touro chucro? Não, não é pra tanto assim, né? Edson Rodrigo, tem trabalho pro dia de hoje? Posso até ajudar, dando aquele apoio moral. Já tá bom, né? ERS Construções e Acabamentos. Muito bem, diz ele, mas tem. Como ele se diz, faz o que dá em dia de tempo firme, tempo bom, e quando chove, é debaixo do coberto, né? Então não para, não. Baita abraço a vocês, amigos da construção. Vamos registrando por aqui também um bom dia aos... Ah, tá, agora nessa hora levando a nenê na creche, na escolinha, né? Que bom, obrigado pela carona. E depois, de volta pro Pega. Chuva por linha Curitiba Candelária. Olha aqui o registro, um chimarrão. E lá na porteira já a água que começa a escoar, né? Trazendo esse registro a Mônica Bortzmann, em linha Curitiba Candelária. E o Jair e a Lisete, lá na linha São Pedro Agudo. Chove molhado também por aí. Hoje é dia de fazer arte debaixo do coberto, né? Lembra dos tempos de piá? Bah, quando se reunia a primaiada, os vizinhos, brincar de esconde-esconde, coisa e tal, ou outros mais, né, que a gente inventava. Dava um jeito. Que coisa, que saudade, tempos que não voltam mais. Fica a saudade, a lembrança. De tarde, a mãe fazia o quê? Uns bolo frito, né? Principalmente cueca virada, o que mais? Aquele bolo de massa de pão sovado. Meu Deus do céu, era bom demais. Que tempos esses. E de tudo a gente vai lembrando. É justamente o tempo passa, deixa saudades, vivências que foram marcantes. Alô, Juliana Pritt, um grande abraço pra ti, a toda a família. Alô, ouvintes do Taquaral e arredores. Pra reta final, 10 minutos pras 8, 10 pras 8. Deixa chover então, já que não tem outro jeito, né? Por aqui o programa vai ficando, agradecendo a cada um que trouxe o seu recado, seu bom dia, já desde cedo, bem cedo. Daqui a pouquinho é com ele, Almeri Gonçalves, né, pra fazer o Manhã 97.3. 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Saudoso Porca Véia, vem chegando pra cantar. Ou nós temos alguma outra canção aqui? É, exatamente. Na pedida, então, vamos conferir. Porca Véia deixou um legado tão bonito, né? Fazendo jus aos valores da tradição gaúcha. E dentre as várias canções, vamos ouvindo Baile da Encruzilhada. Abre cancha aí, gaiteiro velho. Puxa o fole e vai que vai. Apreciando esse dia molhado, mas cheio de lembranças, boas lembranças do tempo em que se esperava dar uma estiada no tempo, arrancava umas minhocas ia pra beira da sanga pescar uns mole-mole, uns jundiás. E depois fazia um frito com peixe fresquinho. Vamos que vamos, gurizada. Um baita abraço e até amanhã de madrugada.

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3: 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Queridos filhos e filhas, comece o dia com essa certeza: Ele nos ama. É Jesus dizendo: Eu o amo profundamente e eternamente. Vamos juntos começar este dia invocando a Santíssima Trindade. Em nome do Pai, do Filho e do Espírito Santo. Amém. Senhor Jesus, o dia começa, a labuta continua. E lembramos, Senhor, Mestre, que curaste corações, o homem todo e todo homem. E é por isso, Senhor, que nas primeiras horas deste dia, queremos pedir a cura interior. Na Tua presença, colocamos os corações aflitos. Peço, Senhor, cure as más lembranças que provocam tormento em meu coração. Peço, Senhor, que a Tua misericórdia e os raios curativos possam curar os meus traumas que me afetaram na infância e ao longo da vida. Senhor Jesus, Tu conheces os problemas. E eu coloco todos os meus problemas, desafios do dia de hoje, no coração do bom pastor. Te peço, ó bom pastor, pelas chagas abertas em teu corpo, em teu coração, cure as feridas que estão no meu. Cure as feridas de minhas lembranças, a fim de que nenhuma delas me faça recordar com dor, angústia e preocupação. Cura-me, Senhor. E como fruto desta cura que eu consiga perdoar, e o perdão que me liberta, que eu consiga perdoar todas as pessoas que me ofenderam e me machucaram. Dai-me, Senhor, a cura interior como fruto do perdão. Senhor, curai os males físicos do corpo, as feridas abertas, essa dor que lateja, essa parte que a medicina não resolve, mas com fé, uma luz brilhará. Senhor, e eu te louvarei e exaltarei o teu nome. Senhor, no dia de hoje, eu me coloco na tua presença e peço: aceite-me, purifique-me e santifica-me, Senhor. Rezemos juntos. Pai nosso, que estais no céu, santificado seja o vosso nome. Venha a nós o vosso reino. Seja feita a vossa vontade, assim na terra como no céu. O pão nosso de cada dia nos dai hoje. Perdoai as nossas ofensas, assim como nós perdoamos a quem nos tenha ofendido. E não nos deixeis cair em tentação, mas livrai-nos do mal. Livrai-nos do mal. O Senhor esteja convosco. Ele está no meio de nós. Que a bênção de Deus nos livre do mal. Que a bênção de Deus recaia sobre nós. A água, a roupa dos enfermos, as fotos de família, sobre este dia que começa. Em nome do Pai, do Filho e do Espírito Santo. Amém. Dai-nos, Senhor, a cura interior. Até amanhã.
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Alô, bom dia, Sobradinho. Bom dia, região central do estado do Rio Grande do Sul. Aos nossos amigos do interior, sejam bem-vindos aqui no Manhã 97 desta quinta-feira. Quinta-feira, dia 20 de agosto. Aqui na comunicação hoje, Almeri Gonçalves, até o meio-dia com vocês, colocando sucessos sertanejos, universitários, também músicas, pops e tudo mais para você ficar conosco até o meio-dia, curtindo a Manhã 97 aqui da Jacuí. Nosso colega Adriano Sete hoje de folga e a gente está aqui fazendo o Manhã 97. Junto conosco você vai participando, 3742-1090, fone Whats para você entrar em contato, mandar seu recado e participar também do Pique da Jacuí. Sempre colocar nome completo e tudo mais. 8 horas, 5 minutos, 16 graus e 1 décimo a temperatura, 90% a umidade relativa do ar. Amanheceu chovendo aqui em Sobradinho, deu uma chuva forte, agora está uma garoa, mas estamos aí no inverno. 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Vamos começar com música, 8 horas 7 minutos e estamos na quinta-feira. Vamos começar com Adson e Alana.

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7: É isso aí, Jacuí FM, 8h23, 15 graus e 9 décimos, 91% umidade relativa do ar. Estamos aí com manhã 97.3 desta quinta-feira. Uma manhã bonita, né? Apesar de uma garoa aqui em Sobradinho, mas tá ótimo o dia. Um dia fresquinho, um dia gostoso. E você que está aí começando seu dia, seja um dia de muita saúde, muita paz. Você que está sintonizado aqui nas lojas, está preparando para abrir, já está abrindo ou já está aí com a Jacuí a mil. Muito obrigado pela sua companhia. Vamos junto até o meio-dia aqui na manhã 97. 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

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Assim a gente vai seguindo, depois a gente vai propagando mais comerciais aqui, vamos trazendo músicas. 8h27, 15 graus 7 décimos a temperatura, 91% umidade relativa do ar. Só mandar seu WhatsApp, tá ouvindo a rádio, escutando aí o programa Manhã 97, pede sua música, pode pedir aqui que a gente roda na hora. Barbarella, vamos trazer um sucesso novo, Energia no Ar.

emocionar. Rogério Magrão, agora vamos com mais música. Silverson, mais uma noite sem você. Depois Rogério Magrão. 8h36, manhã 97.3 aqui da Jacuí. 3742-1090.

0: É isso aí, manhã 97, 8h39, 15 graus 6 décimos, 91%. Você curtiu muitas músicas, teve Barbarella, Rainha Musical, teve aí Destaque Nacional e também aí a finaleira com Silverson, né? Mais uma noite sem você. Então você vai seguindo aqui pela manhã 97 com patrocínio da Brenner. 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Vamos trazendo uns blocos comerciais para vocês e depois a gente volta com mais. Manhã 97, 8h43, 15 graus 4 décimos, 91% a umidade relativa do ar. Aqui em Sobradinho chove, né? Chuvinha calma, mais uma chuvinha. 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

É isso aí, manhã 97, 8h54, 15 graus e 3 décimos a temperatura, 91% a umidade relativa do ar. A gente vai seguindo até o meio-dia com manhã 97. A primeira parte está acontecendo agora. 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Bom dia a você que está sintonizado nessa manhã de quinta-feira, na sua cidade, no seu trabalho, onde quer que estejam, amigos do interior. Muito obrigado pela companhia de vocês. 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Vamos seguindo em frente o Manhã 97. Vamos ter um boletim aí da calvagada que está acontecendo, né? Então, vamos trazer o boletim aí. Só vou pegar o nome bem certinho do rapaz aqui, para ver quem vai falar. E vamos chamar ele.

0: Vamos lá, então vamos chamar aí o Boletim da Cavalgada com o Anderson. Vamos botar a trilha de abertura e já vamos com o boletim aí do pessoal que tá com a Cavalgada Crioula.
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3: Bom dia a todos os ouvintes da Rádio Jacuí FM, Sobradinho AM. Mais uma vez um prazer estar aqui conversando com vocês. Meu nome é Anderson, sou um dos integrantes aqui da Cavalgada, que está fazendo o percurso da Cavalgada da Chama Crioula do ano de 2026, 77ª geração e distribuição da Chama, que esse ano aconteceu na 5ª região tradicionalista, município de Rio Pardo, município marcado por intensas batalhas, né, durante a Revolução Farroupilha. E hoje então saímos do município de Lagoa Bonita do Sul em direção ao município de Ibarama, onde é o nosso trajeto final, né, é o nosso destino da nossa cavalgada esse ano. A nossa centelha da Chama vai ficar por Ronda, em Ibarama, até a Semana Farroupilha, onde os diversos CTGs da região vão se deslocar com seus grupos de cavaleiros até Ibarama em busca da centelha, para cada CTG poder fazer a sua ronda, poder fazer as suas comemorações da Semana Farroupilha. Um pouquinho de chuva hoje na saída, mas tudo certo. Um percurso de aproximadamente 20 quilômetros. Estamos indo aqui pela linha Tupi, né, município Sobradinho, e aí depois a linha brasileira, e chegamos então com a comitiva em Ibarama, com todo o comboio, onde vamos ser recepcionados pela administração municipal e por todos os munícipes de Ibarama. Vamos almoçar lá e à tarde então já o pessoal já começa a se deslocar para os seus diversos municípios aí que compõem toda a comitiva da 14ª região. Uma cavalgada muito boa, né? Já estamos com um pouco de saudade, já estamos planejando a próxima, o ano que vem, que é no município de Passo Fundo. Sensação de dever cumprido, uma amizade muito boa. Cada ano a gente renova as amizades e conhece pessoas novas, o pessoal que faz a cavalgada, sempre de boa índole, sempre com o objetivo de ajudar o outro. E quando a gente cavalga atrás daquela chama, a gente vai pensando na família, a gente vai pensando nos amigos, vai rezando, vai pedindo proteção a todos, renovando a nossa fé. E a cada ano a gente fica mais forte para enfrentar todas as batalhas da vida. Um abraço a todos os ouvintes, um abraço ao pessoal que estava aqui ontem gravando o programa da rádio, ao Cléo, toda a equipe da Rádio Sobradinha M, Jacuí. Um abraço ao Padre Matheus, um abraço a todos aí. Fiquem com Deus.
0: Um abraço, Anderson. Boa cavalgada, o pessoal que saiu aí. Cavalgada da Centelha da Chama Crioula 2026. Saiu essa manhã aí de Lagoa Bonita do Sul em direção a Ibarama, o destino final. Aí onde vai ficar até o dia 20. Os cavaleiros saíram de Sobradinho para buscar essa chama na quinta-feira passada. Eles pernoitaram ontem em Lagoa Bonita do Sul. E um dos cavaleiros é o Anderson, Matheus da Silva, que nos conta sempre as informações do que está acontecendo. Então, um abraço especial a todos os cavaleiros, ao Anderson, obrigado aí pelo boletim. E a gente vai seguindo Manhã 97.3, aqui da Jacuí FM, 3742-1090, para você entrar em contato, pedir sua música e mandar seu recado. Vamos trazendo música, 15 graus, 2 décimos a temperatura, 91% a umidade relativa do ar.

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11: É isso aí, é o Vitrine daqui da Rádio Jacuí. 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Vamos trazendo aí no Vitrine, quando são 9 horas 13 minutos, 14 graus 9 décimos, 91% umidade relativa do ar, vamos trazer eles, né? Que é Vitrine, é Brilhação, travesseiro encharcado. 3742-1090 para você entrar em contato, pedir sua música, mandar seu recado. E aqui você faz amanhã 97.3 da Jacuí FM.

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3: É isso aí, Jacuí FM, 926, 14 graus, 6 décimos a temperatura, 91% a umidade relativa do ar. A gente vai seguindo até as 10, com a primeira parte da manhã 97, aqui da Jacuí FM. 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E também, daqui a pouquinho, cotações da Cotriel, Posto do Seu Jaci e CF Agrícola, projetos agrícolas do Daniel e também da Camila. 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E você que está no interior, amigo agricultor, tudo bem? Está no plantio do fumo? O pessoal está trabalhando, muitos já estão colocando fumo na lavoura. Então, um grande abraço a todos os nossos amigos agricultores, pessoal que está aí por Sobradinho, Ibarama, Lagoa Bonita, Segredo, dando aquela rolê de carro, indo nos comércios, ouvindo a Rádio Jacuí, muito obrigado pela sua companhia. Vamos trazendo música aqui, vamos trazendo Capital Inicial aqui no Manhã 97, 9:28.

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1: Bom dia, está no ar a partir de agora o boletim de informações da Cotriel para esta quinta-feira, 20 de agosto de 2026. 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Às 10h40, palestra Como Inovação Pode Transformar o Futuro no Agro, com Leandro Luizatti, da BH. 11h20, nova geração cooperativista com o Comitê Geração C de Jovens Cooperativistas da UCERX. 1h, Batalha das Startups. 2h10, aparece, empresa cresce com Marcos Toninho, marqueteiro confesso. 13h10, a palestra sobre a Smart Cope com Fernanda Damiani Toledo. 3h35, palestrante, ex-jogador de vôlei André Heller, vai falar sobre momentos de ouro. 4h40, com o programa Juntos Pode Potencializar Seu Negócio com Giovana Abreu, do Sebrae. 17h, resultado da Batalha das Startups. 17h25, encerramento e sorteio de prêmios. A gente lembra que você interagindo com as empresas, ao final do dia, pode concorrer a uma, pode ganhar, então, uma TUI elétrica que nós estaremos sorteando ao final do dia. 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A cotação válida das 9 horas e 10 minutos até as 12 horas de hoje é soja R$129. A soja com DAP, bonificação de R$1,50, safra 2026, R$130,50, milho R$58, trigo pH 78 acima, R$70. Esses são os preços da manhã, à tarde, horário de faturamento da soja é da 1h30 até as 3 horas da tarde. 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Portanto, a cotação da manhã ficou: soja R$129, soja com DAP, bonificação de R$1,50, safra 2026, R$130,50, milho R$58, trigo pH 78 acima R$70. Esses são os preços da manhã, à tarde, horário de faturamento da soja, da 1h30 até as 3 horas da tarde. 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Bom dia!
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4: É isso aí, diversidade musical aqui na Rádio Jacuí. Bom dia a você que está sintonizado aqui na região central do estado, mais de 80 municípios que nos ouvem. Muito obrigado pela companhia de vocês. Pessoal que está trabalhando, abraço especial pro Dirceu Gorres aí, de Arroio do Tigre, tá na escuta, e dele reboco, né? Isso aí, trabalhando aí, rebocando uma paredezinha. Obrigado, Dirceu, obrigado pela companhia, obrigado por estar junto conosco aqui na Rádio Jacuí. 14 graus, 5 décimos a temperatura, 91% a umidade relativa do ar. A gente vai seguindo o primeiro bloco até as 10 aí, no manhã 97.3. da Jacuí FM, trazendo músicas para vocês aí curtir nessa manhã de quinta-feira. Chuvosa, mas uma manhã gostosa para estar junto conosco. Um abraço especial a todo o nosso comércio local que está sintonizado conosco. Obrigado pela companhia. 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Vamos trazendo música, né? Já que eu falei da vitraçaria. 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Vamos trazendo música, vamos oferecer aí para o nosso amigo Dirceu Gorres aí, que está sintonizado, fazendo um reboco aí, em Arroio do Tigre. Rogério Magrão, Chá de Amor.
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0: É isso aí, manhã 97.3. Alô, DJ Léo Rodrigues. Alô? Chegando na área.
1: Tudo bem?
0: Tudo bem, DJ. Vamos de novo, quinta-feira.
1: O 7 diminuiu o tamanho.
0: Aham, uhum, bem. É, o 7 diminuiu o tamanho aqui. 10 e 12, 14 graus 5 décimos de temperatura, 91% umidade relativa do ar. Estamos iniciando a segunda parte do Manhã 97.3 aqui da Jacuí FM. Eu, Miri Gonçalves, até o meio-dia com vocês. Vocês podem entrar em contato pelo 3742-1090, pedir suas músicas e mandar seus recados. 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Vamos começar o programa, quero mandar um abraço especial aí pro Richard e todos os seus colegas que estão aí sintonizados na Jacuí. Eles pediram a música, eu vou rodar a primeira para eles, né? Que eles estão aí, vão pedir o Alô, é da rádio? Com a banda Sem Estresse. Então vamos trazer para eles aí, Sem Estresse, tá, gurizada? Richard e toda a equipe que estão sintonizada aí, colegas aí da escola, ouvindo a rádio Jacuí. 14 graus, 4 décimos, 91% umidade relativa do ar, 10 e 17. Vem conosco.

É isso aí, banda sem estresse aí pro Richard e todas as coleguinhas aí que estão sintonizados aqui na Rádio Jacuí. Alô, é da rádio? Banda sem estresse rodando aqui na Rádio Jacuí. 10 horas e 20 minutos, 14 graus, 3 décimos, 91% umidade do ar. Vamos trazendo música pra você aqui na segunda parte do Manhã 97.3. 3742-1090 é o telefone pra você entrar em contato, pedir a sua música e mandar seu recadinho aqui. Me diz!

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0: 10 horas 37 minutos, 14 graus, 2 décimos a temperatura, 90% umidade relativa do ar. Vamos seguindo amanhã 97.3 aqui da Jacuí FM, nessa manhã de quinta-feira, dia 20 de agosto. Boa tarde, bom dia. Bom dia, né? Bom dia, nossos amigos que estão sintonizados aqui em Sobradinho, dentro das lojas, o pessoal que está sintonizado aí no interior, amigos agricultores, está com o radinho aí, levando junto para plantio de fumo, outros já estão aí em casa, né? Que essa chuvinha tem que ficar em casa, arrumando tudo que tem, as donas de casa aí já preparando o almoço, os donos de casa também, né? Hoje é tudo igual. Vamos mandar um abraço a todos vocês aí que estão sintonizados, aqueles já estão preparando aquele almoço para o meio-dia, aqueles que estão tomando um chimarrão. Pessoal dos lojas aí que estão tomando chimarrão, fazendo as vendas, boas vendas a todos vocês, muito obrigado pela companhia. 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E como eu falei, né? 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E vamos seguindo, né? 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E esse aqui, eu já vou botar a trilha, ó, pra gente colocar uma música. Você conhece essa trilha aqui, ó?
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0: 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E vamos trazer aí a música que fica chicletinho. É essa aqui, ó, do Raul Seixas. Tente outra vez. Então, a gente vai ouvir ela para você.

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8: É isso aí, Jacuí FM, 10h53, 14 graus em 1 décimo a temperatura, 90% umidade relativa do ar. A gente vai seguindo até o meio-dia. Muita música boa rolando aqui pela Rádio Jacuí, 3742-1090. É o fone WhatsApp para você entrar em contato e pedir sua música. 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Vamos seguindo em frente, vamos trazendo, quando 10h54, trazendo Panda, Eu Te Seguro. Sua

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17: Hora Vento Norte, 11 horas e 12 minutos.
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17: É isso aí, vamos seguindo em frente aqui, o Manhã 97.3, 14 graus, 4 décimos a temperatura, 90% a umidade relativa do ar. A gente vai seguindo até o meio-dia aí com muita música boa para você que está sintonizado aqui no Manhã 97. 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Vamos seguindo em frente. Alô, Renata Del Bardão, tudo bem? Um abraço especial para ti, obrigado pela companhia. Também conosco aqui, bom dia, tudo bem? A nossa ouvinte aqui, a Marilene, obrigado pela companhia. Obrigado por estar sintonizadas. A gente vai trazer aqui para vocês essa aqui, ó. Brilha Som, 11 horas 15 minutos, manhã 97. Esse recadinho 3742-1090.

É isso aí, manhã 97, 11h24, 14 graus, 5 décimos, 90% umidade relativa do ar. Vamos seguindo em frente aqui na Jacuí FM. Aí, bom dia, Silvane, da linha Caramuru, tudo bem? Quero ouvir uma música pro seu... oferece pro seu marido, Fernando, a música com Champion. E está preparando o almoço aí, então um abraço especial aí pra... Silvane lá de Linha Caramuru, e essa música vai especial aí que ela pediu pro marido Fernando. Bom almoço! Aí, pessoal que tá preparando o almoço, um bom dia. Champion! Vamos soltar essa aí, a primeira pra nossa amiga Silvane. Champion, se virar, amor.

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É isso aí, manhã 97.3 aqui da Rádio Jacuí. 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Vamos seguindo, manhã 97.3 aqui da Rádio Jacuí, são 11 horas 36 minutos. A gente quer mandar um abraço especial a todos os nossos ouvintes que estão sintonizados na região central do estado, o pessoal que está no interior, amigos agricultores. Obrigado pela companhia de vocês, sempre aí nas manhãs 97 da Jacuí FM. Vamos trazendo música aqui. Temperatura agora 14 graus 5 décimos, 90% umidade relativa do ar. Quero mandar um abraço especial aí todo o pessoal aí que teve ontem na janta do Sicredi ali, né? Que o pessoal fez aqui na São Paroquial, o pessoal do Conselho Paroquial que fez a janta ali, toda a equipe, né? Tem trabalhadores que fizeram essa janta ali. Então, um grande abraço aí, Padre Nelson, Padre Fabrício, toda a equipe aí do Conselho Paroquial. E o pessoal, as mulheres, né? Cleia, equipe da Cleia, o pessoal aí, a mulherada que trabalha sempre, a Sandra, o Redinho, enfim, todos que tiveram ali essa noite passada aí. Vamos trazendo o Nave Som, tudo bagunçado, aqui na Jacuí FM, 11h38.

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7: É isso aí, Jacuí FM, a máquina. 11h47. Temperatura 15 graus aqui na região Centro-Serra, 89% a umidade relativa do ar. A gente segue até o meio-dia com manhã 97 aqui da Jacuí FM. 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A gente vai seguindo o Manhã 97 aí, agradecendo sempre os nossos apoiadores aqui do Manhã 97, segunda edição. 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Vamos seguindo em frente, vamos trazer as finaleiras aqui do Manhã 97, agradecendo muito a todos vocês. Amanhã o 7 está aqui, né, com o programa. Hoje eu estive aí com vocês, agradecendo muito a cada um que estiveram presentes através das suas ligações, dos seus dates. Pessoal que está nos ouvindo na cidade, no interior, desejando uma ótima quinta-feira, muita saúde, muita paz, muitas alegrias a todos vocês, que Deus abençoe seus lares e suas famílias e que seja sempre de boas colheitas, tanto na cidade como no interior. O pessoal que está plantando fumo aí, nossos amigos agricultores, que Deus abençoe também suas vidas. Então, vamos deixando as últimas músicas, quando são 11 horas 52 minutos, 15 graus e 1 décimo da temperatura, 89% umidade relativa do ar. Vamos começar deixando isso aqui, ó, Anjos do Hangar, e depois mais uma ali para depois chegar o Manchetes do Meio-Dia. Você vai ficar bem informado do que acontece no nosso mundo, no Noticiário 1220, aqui da Jacuí FM, da Sobradinha AM, que entra em cadeia. Então, vamos agradecendo, tenha uma boa quinta-feira. Até uma próxima oportunidade, domingo, a partir das 4, sua música e sucesso aqui na Jacuí. Tchau e até a próxima.

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6: 12h01, temperatura 15 graus e 3 décimos, 88% a umidade relativa do ar. 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Fundo Social do Sicredi beneficia 53 projetos em 3 municípios da região. Representantes de Arroio do Tigre participam da terceira marcha gaúcha de vereadores em Porto Alegre. Sobradinho abre inscrições para 60 moradias destinadas a famílias atingidas pela enchente. Sobradinho reúne entidades para organizar desfile de 7 de setembro. Retotalização altera a composição da Câmara de Novo Cabrais. A audiência pública debate orçamento de Sobradinho para 2027. Escola Vocacional Diocesana acontece em setembro em Arroio do Tigre. Chama a Crioula 2026 deixa Lagoa Bonita e chega a Ibarama. Escola Padre Benjamin Copete promove conselho participativo do segundo trimestre nesta quinta-feira. 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
5: Com uma frente fria associada a um sistema de baixa pressão que forma um ciclone provocando instabilidade e queda de temperatura no território gaúcho, nas próximas horas em Sobradinho e na região Centro-Serra, muitas nuvens provocam chuva. A chuva pode ser localmente forte e há risco de temporais localizados, especialmente com vento forte. Devido ao ingresso de ar frio, a temperatura segue caindo, especialmente da tarde para a noite, e as mínimas que ocorrem à noite vão ficar abaixo dos 10 graus, na maior parte da região. Na sexta, até chove fraco ou garoa na madrugada e no começo da manhã em algumas áreas. Porém, durante o dia, ar seco e frio vai garantir a melhora do tempo e a presença de sol e nuvens. Vai cair mais a temperatura. O vento sopra do quadrante oeste-sul e deixa a sensação térmica mais baixa. A temperatura na madrugada vai chegar entre 7 e 9 graus. As máximas durante o dia atingem entre 14 e 16 graus. E as mínimas que ocorrem à noite vão chegar entre 5 e 7 graus. No final de semana, o tempo seco com sol predomina tanto no sábado como no domingo. As noites e madrugadas vão ser geladas, com risco de formação de geada. As mínimas devem ficar entre 3 e 5 graus no sábado e entre 2 e 4 graus no domingo. Mas, em algumas áreas, as mínimas podem ficar em torno de 0 grau ou mesmo negativas. Da Metsul, Luiz Fernando Nartigal.
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14: 12 horas e 12 minutos.
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1: Sobradinho abre inscrições para 60 moradias destinadas a famílias atingidas pela enchente. Sobradinho. A administração municipal promoveu na manhã desta quinta-feira uma reunião com entidades representativas do município para tratar da organização do desfile de 7 de setembro. O encontro foi coordenado pela secretária municipal de educação, Lisane Bernardini. Durante a reunião, a secretária destacou a importância da participação das entidades na construção do desfile e apresentou os temas que irão nortear a programação deste ano. No âmbito nacional, será trabalhado o tema 400 anos das missões jesuíticas guaranis. No âmbito estadual, o destaque será para os 185 anos da Polícia Civil no Rio Grande do Sul. Já no âmbito municipal, o tema será Nossa Pátria Começa Aqui, História, Identidade e Pertencimento, que também está relacionado às ações de preparação para o centenário de Sobradinho. A coordenadora pedagógica Ibrahima Calheiro ressaltou que o desfile representa um momento de valorização do município, da pátria, do civismo e também do respeito. Entre os pontos discutidos esteve a necessidade de manter o ritmo adequado durante o desfile, evitando que a programação se torne muito longa, especialmente em caso de temperaturas elevadas. Também foi entregue às entidades um documento para preenchimento de um breve histórico de cada instituição. A orientação é que o texto tenha no máximo 15 linhas, facilitando o trabalho da equipe responsável pelo protocolo e garantindo maior agilidade durante a passagem das entidades. Ibrahima informou ainda que entidades interessadas em participar do desfile ainda podem integrar a programação. A orientação é que acompanhe as redes sociais da Prefeitura, da Secretaria de Educação ou procurem diretamente os responsáveis pela organização. O desfile de 7 de setembro está previsto para iniciar às 14 horas. A organização pretende manter o horário e a sequência da programação para evitar atrasos e proporcionar melhores condições tanto para quem desfila quanto para quem acompanha o evento.
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1: Porto Alegre. A Assembleia Legislativa do Rio Grande do Sul deve votar no dia 25 de agosto a redação final do projeto que prevê a instalação da casa na Expo Inter. A medida foi aprovada em 11 de agosto, mas a votação final acabou adiada devido à falta de quórum. Na mesma sessão, os deputados também deverão analisar o veto do governador Eduardo Leite ao projeto de Rodrigo Lorenzoni, que propõe o fim da taxa de licenciamento veicular. O veto tranca a pauta a partir desta sexta-feira e será o primeiro item da ordem do dia. Apesar da estimativa de impacto de R$ 750 milhões de reais anuais nas contas do Estado, o ambiente na Assembleia é favorável à derrubada do veto. Porto Alegre. A Brigada Militar recapturou na noite desta quarta-feira William Ramos Silveira, Will, de 29 anos, que havia deixado a penitenciária modulada de Charqueadas em maio, usando um alvará de soltura falsificado. O apenado foi localizado por volta das 22 horas e 50 minutos em um condomínio de Cachoeirinha, onde os policiais apreenderam um fuzil e munições. Condenado a 34 anos de prisão, Will é apontado como integrante de uma facção criminosa que estava foragido desde 21 de maio. Segundo a investigação, ele saiu pela porta da frente da penitenciária com o documento falso. O caso aponta ainda para o possível envolvimento de um agente penitenciário na falsificação do alvará. São Paulo. O presidente Lula defendeu nesta quarta-feira a continuidade dos investimentos no Programa Brasileiro de Submarino e Propulsão Nuclear e destacou a importância do projeto para a soberania nacional. A declaração ocorreu durante uma visita ao Centro Industrial Nuclear de Aramar, em Iperó, São Paulo. Lula afirmou que o programa não deve depender das oscilações do orçamento e ressaltou

Nesta quarta-feira, ampliar a aplicação da Lei Maria da Penha para todos os casos de violência de gênero contra a mulher, mesmo quando não houver relação doméstica, familiar ou íntima entre vítima e agressor. A Corte também definiu que a legislação poderá ser utilizada nas eleições de outubro para proteger candidatas contra a violência política de gênero, cabendo à Justiça Eleitoral conceder medidas protetivas, como afastamento do agressor, a proibição da aproximação, tornozeleira eletrônica e prisão preventiva. O julgamento analisou o caso de uma mulher ameaçada por um vizinho que acreditava ter um relacionamento com ela. O homem a assediava e chegou a ameaçá-la de morte. O relator Edson Fachin afirmou que a violência contra a mulher deve ser compreendida como um fenômeno estrutural ligado à desigualdade histórica entre homens e mulheres. Brasília. O número de candidaturas para as eleições de 2026 caiu 30% em comparação com 2022. Segundo o levantamento dos dados da Justiça Eleitoral, foram registrados 20.501 candidaturas neste ano, contra 29.262 no último pleito geral, uma redução de 8.761 candidaturas. É a primeira queda em 20 anos e está relacionada principalmente às mudanças nas regras eleitorais, como a cláusula de desempenho, a criação de federações partidárias e a redução do limite de candidatos que partidos e federações podem registrar para as eleições proporcionais. A legislação atual permite o lançamento de até duas vezes o número de vagas em disputa, mais um candidato, o que também contribuiu para diminuir a quantidade de nomes nas urnas. Brasília. Brasileiros já podem comprar pela internet em lojas do Paraguai e receber os produtos em casa por meio dos correios. A novidade começou com as empresas Cell Shop e New Zone Importados da Cidade de Leste, que aderiram ao programa Remessa Conforme da Receita Federal. As encomendas são enviadas ao Brasil pelo serviço Correios Pact, com rastreamento e o limite de até 30 quilos. Para compras de até $50, feitas por pessoa física em sites participantes, não há imposto de importação, mas permanece a cobrança do ICMS entre 17% e 20%, conforme o Estado. Acima de $50, incide o imposto de importação de 60% com desconto de $20 sobre o imposto além do ICMS. A tributação considera produto, frete e eventual seguro. A modalidade é diferente da cota de isenção para viajantes e permite comprar no Paraguai sem atravessar a fronteira. Brasília. O Ministério Público Eleitoral pediu ao TSE o indeferimento da candidatura de Pablo Marçal à presidência da República e solicitou em caráter liminar que ele seja impedido de fazer campanha, receber recursos públicos, ter acesso à propaganda gratuita e participar de debates. Segundo o vice-procurador-geral eleitoral Alexandre Espinosa Bravo Barbosa, Marçal estaria inelegível até 2032 devido a uma condenação no TRE de São Paulo pelo uso indevido dos meios de comunicação relacionada à promoção de concursos para estimular a produção de conteúdo eleitoral na internet. O Ministério Público também questiona a filiação partidária de Marçal ao PRTB. Embora atualmente esteja ligado à União, ele obteve a decisão judicial que permitiu uma filiação retroativa ao PRTB. O Ministério Público contesta essa condição com base em declarações públicas feitas por Marçal após o prazo legal da filiação. Brasília. O ministro do Desenvolvimento, Indústria, Comércio e Serviços, Márcio Elias Rosa, afirmou ontem que o governo brasileiro espera reduzir os impactos do tarifaço dos Estados Unidos até o final do ano, embora também avalie que não haverá tempo para concluir o processo de reciprocidade antes de dezembro.
O ministro classificou a sobretaxa aplicada ao Brasil como ilegal, indevida e abusiva e defendeu

0: deu a continuidade das negociações com os norte-americanos, sem deixar de adotar as medidas de defesa comercial. O governo terá 60 dias para reunir informações sobre os efeitos das tarifas e as possíveis medidas de resposta. Segundo Elias, um relatório deverá detalhar os principais impactos da medida sobre o comércio brasileiro.
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0: Candelária. Uma colisão lateral envolvendo um caminhão e uma Toyota Hilux foi registrada na noite de ontem na ERS 400 em Candelária. O acidente aconteceu por volta das 8 horas e 30 minutos da noite, no quilômetro 13 da rodovia, e não deixou feridos. Segundo o Comando de Policiamento Rodoviário da Brigada Militar, os veículos seguiam em sentidos opostos quando ocorreu a batida. A Hilux, com placas de Arapongas, no Paraná, era conduzida por um homem de 41 anos, enquanto o caminhão de Santo Ângelo era dirigido por um homem de 52 anos. Os motoristas apresentaram versões diferentes sobre a causa da colisão, apontando que outro veículo teria invadido a pista contrária. A ocorrência foi registrada em meio à forte neblina, que prejudicava a visibilidade do trecho. Como os veículos já haviam sido retirados da pista quando a guarnição chegou, não foi possível determinar qual deles teria provocado a invasão da faixa. O acidente resultou apenas em danos materiais. Sobradinho. A Câmara de Vereadores promoveu na manhã desta quinta-feira a audiência pública para discutir o projeto de lei de diretrizes orçamentárias, a LDO, para 2027. O encontro foi promovido pela Comissão de Finanças, Orçamento, Serviços Públicos e Transportes, presidida pelo vereador Luiz Freitas, o Maninho, reunindo representantes do Poder Executivo e de diferentes setores do município. Entre os principais pontos debatidos, estiveram ampliação de recursos para secretarias de Agricultura, Educação e Turismo, além de investimentos em cultura, indústria e comércio. Também ganhou destaque a preparação para os 100 anos de Sobradinho em 2027, que poderá exigir novos investimentos em turismo e cultura. O Sindicato Rural de Sobradinho solicitou aumento dos recursos destinados à Secretaria da Agricultura, com ações voltadas ao atendimento e o fortalecimento das propriedades rurais. Secretários municipais também apresentaram demandas de suas áreas, envolvendo obras, planejamento, agricultura e o crescimento de novos condomínios. A LDO prevê um orçamento total de aproximadamente R$ 110.100.000, mas, conforme explicou Luiz Freitas, cerca de R$ 85 milhões correspondem aos recursos do Poder Executivo, já que parte do montante é destinada ao Legislativo e ao regime próprio de Previdência Social. Durante a audiência, também foram discutidas melhorias na estrutura da Câmara, incluindo questões da rede elétrica, aparelhos de ar-condicionado e adequações na entrada do prédio. Entidades interessadas em incluir ações no orçamento de 2027 devem encaminhar suas solicitações ao setor de finanças e contabilidade dentro do prazo estabelecido. Novo Cabrais. A Justiça Eleitoral realizou nesta quarta-feira em Cachoeira do Sul a retotalização dos votos das eleições de 2024 para vereador em Novo Cabrais, após a cassação da chapa proporcional do Progressistas e a invalidação dos votos do partido. Com a mudança nos votos válidos e nos quocientes eleitorais e partidário, Pedro Henrique Gever, do MDB, com 139 votos, e Dayana Paulman, do Podemos, com 106 votos, passaram agora a integrar a Câmara de Vereadores. Os diplomas anteriores serão cancelados e uma nova diplomação deverá ser realizada. A decisão ainda está em grau de recurso, mas sua aplicação foi determinada de forma imediata pela Justiça Eleitoral. Lagoa Bonita. O município recebeu uma nova ambulância tipo B para reforçar a estrutura da Secretaria da Saúde e melhorar o atendimento da população. O veículo teve um investimento total de R$ 400 mil, sendo R$ 315.953 de emenda parlamentar e R$ 84 mil de contrapartida do município. A nova ambulância vai oferecer mais segurança, conforto e agilidade no transporte de pacientes para consultas, exames e demais atendimentos de saúde, especialmente nos deslocamentos para outros municípios. Sobradinho. Mais de 50 projetos de entidades de Sobradinho, Lagoa Bonita e Passa Sete foram contemplados com os recursos do Fundo Social 2026 da Sicredi Centro-Serra. A entrega simbólica dos recursos ocorreu na noite de ontem no Salão Paroquial Católico em Sobradinho. Ao todo, 53 projetos foram beneficiados, com um repasse aproximado de R$ 426 mil. Em Sobradinho foram contemplados 33 dos 44 projetos inscritos, totalizando R$ 209.500. Em Lagoa Bonita, os 10 projetos inscritos receberam R$ 114.200. Já em Passa Sete, 10 dos 13 projetos inscritos foram contemplados com R$ 102.200. Em entrevista para as rádios Sobradinho e Jacuí, a gerente da agência Sicredi de Sobradinho, Sabrina Finkler Dalry, destacou que desde sua criação o programa já destinou R$ 7.800.000 aos 14 municípios da área de atuação da Sicredi Centro-Serra. A avaliação dos projetos considera principalmente o impacto social e o benefício coletivo que a iniciativa vai proporcionar. O vice-presidente da Sicredi Centro-Serra, Ciro Bavaresco, destacou que os recursos retornam às próprias comunidades e estão diretamente ligados ao resultado obtido pela cooperativa no exercício anterior. Os recursos apoiam iniciativas nas áreas de saúde, educação, cultura, esporte, meio ambiente, segurança e desenvolvimento comunitário. Arroio do Tigre. A presidente da Câmara de Vereadores, Adriana Chane Zimmer Adrica, participa em Porto Alegre da terceira Marcha Gaúcha de Vereadores, acompanhada pelos vereadores Carlos Jocely da Silva Carlinhos, Juliano Raminelli e Hélia Maria Mainardi Brixner, além do diretor da Câmara, Leandro Tim, o Tigrinho. Com o tema Políticas Públicas e Empoderamento Legislativo, o encontro reúne vereadores, vereadoras, assessores e lideranças de diferentes municípios gaúchos. Ao longo da programação, são debatidos os desafios enfrentados pelas administrações municipais, bem como as propostas e pautas relacionadas às necessidades da população. A iniciativa também tem como proposta e pautas a iniciativa do Objetivo para aproximar e fortalecer a atuação dos legislativos municipais, ampliando o diálogo com o governo do estado e levando à capital as principais demandas das comunidades gaúchas. 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O dólar opera em alta nesta quinta-feira. Pela manhã, a moeda americana subiu 0,33%, cotada a R$ 5,19 para venda. Ontem, a moeda fechou cotada a R$ 5,17. Com isso, o dólar registra uma queda de 0,83% na semana. No mês, o dólar tem uma alta de 2,19%. Porém, no ano, o dólar registra uma queda acumulada de 5,70%. Na área agrícola, a Cotriel comercializou a soja a R$ 129,00 o saco, o milho R$ 58,00, trigo PH R$ 78,00 acima R$ 70,00 e o preço do arroz em casca R$ 71,00. Conforme as cotações da Emater, o feijão, o saco de 60 quilos, vale R$ 182,70. No mercado de carnes, o preço médio do quilo do boi vivo é de R$ 12,45. A vaca, R$ 11,14. O búfalo, R$ 9,73. O cordeiro, R$ 13,99. O suíno, R$ 5,64. Já o preço médio para o litro de leite pago ao produtor no Rio Grande do Sul, segundo o Conselheite, é de R$ 2,53.
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0: Lagoa Bonita. O município recebeu a centelha da chama crioula na tarde de ontem, conduzida por cavaleiros da 14ª e 20ª regiões tradicionalistas. A comitiva foi recepcionada pelo prefeito Luiz Francisco Fagundes, pelo vice Sidney Bach, secretários, diretores e servidores. À noite, no Parque Municipal de Eventos, ocorreu a recepção oficial da Chama Crioula, com homenagens a João Bernardi, Jesus Borer, Bruno Fornari, Rodrigo Melchor, Robson Moraes e Ney Pereira, pela participação na organização da cavalgada. O prefeito Luizinho Fagundes também recebeu uma homenagem pelo apoio à cultura tradicionalista. Também participaram do evento os prefeitos Luiz Afonso Trevisan de Sobradinho, Valmor Matana de Ibarama, Paulo Reuter de Tunas, Vanderlei Hermes de Arroio do Tigre, além de representantes de Lagoão, vereadores, secretários e servidores. O CTG Garrão de Potro promoveu uma feijoada de confraternização. Encerrando a programação em Lagoa Bonita, houve gravação do programa Festival e Fandango da Rádio Jacuí FM, apresentado por Cléo Oliveira, que vai ao ar neste domingo a partir das 10 horas. Já na manhã desta quinta-feira, a comitiva deixou Lagoa Bonita em direção a Ibarama, em um percurso de aproximadamente 20 quilômetros. No município, a caravana foi recepcionada com almoço de confraternização e encerramento da cavalgada no Salão Paroquial. A chama crioula permanecerá em Ibarama, aos cuidados do CTG Espora de Prata, até a Semana Farroupilha, quando será distribuída para os demais CTGs da região Centro-Serra. A distribuição da chama para as 30 regiões tradicionalistas do estado ocorreu no último dia 15 em solenidade na Igreja Matriz de Rio Pardo. As rádios Sobradinho e Jacuí acompanharam a cavalgada da centelha da chama crioula 2026 com boletins. Arroio do Tigre. A paróquia Sagrada Família receberá nos dias 12 e 13 de setembro a segunda etapa da Escola Vocacional Diocesana, promovida pelo Serviço de Animação Vocacional da Diocese de Cachoeira do Sul. O encontro vai reunir meninos e jovens para momentos de oração, formação, convivência, partilha e discernimento vocacional. A edição deste ano será em sintonia com o 5º Congresso Vocacional Nacional, tendo como tema a passagem do Evangelho de Marcos, Olhando-o, Jesus o amou. A programação inclui gincana, atividades de integração e o tradicional futebol no ginásio da Escola Sagrado Coração de Jesus. As famílias de Arroio do Tigre também participarão, acolhendo os jovens de outras localidades. O encerramento ocorre no domingo, dia 13 de setembro, às 9 horas, com missa vocacional presidida por Dom Edson Batista de Melo. Na celebração, os seminaristas maiores da diocese receberão os ministérios de leitor e acólito, além da admissão às ordens sacras. Também participarão seminaristas menores de Cachoeira do Sul, irmãos religiosos da Copiosa Redenção e o animador vocacional da diocese. Em 2025, cerca de 45 participantes participaram da escola vocacional, principalmente da região norte da diocese, além de jovens de Cachoeira do Sul e Cerro Branco. As inscrições são gratuitas e estão abertas para meninos a partir de 10 anos. Podem ser feitas pelo formulário divulgado nas redes sociais ou diretamente na secretaria paroquial, com os padres e equipes vocacionais. Mais informações podem ser obtidas com os animadores vocacionais ou seminaristas estagiários. Esportiva. E o último reforço do Grêmio nesta janela de transferências, Danilo Barbosa, teve o seu nome publicado no BID, o Boletim Informativo Diário da CBF, na tarde de ontem. Volante de origem, ele tinha e vinha atuando como zagueiro da Al-Ula na segunda divisão da Arábia Saudita. Com isso, Danilo Barbosa está agora liberado para estrear contra o Bragantino no domingo às 16h, em Bragança Paulista, pelo Brasileirão. Além de contar com Barbosa, o tricolor terá os retornos de Marlon e Vila Sante, que foram poupados na derrota para o Atlético Mineiro. Por outro lado, Kahneman, suspenso, Gustavo Martins e Nardoni, lesionados, estão fora. No Internacional, Niklas Eliasson já está liberado para fazer sua estreia pelo clube. Apresentado oficialmente nesta quarta-feira, o atacante teve o nome publicado também no BID e está à disposição de Paulo Pezzolano para o confronto contra o Atlético Mineiro, sábado às 18h30 em Porto Alegre. Aos 30 anos, o jogador sueco, que também possui nacionalidade brasileira por ser filho de mãe brasileira, foi cedido ao Internacional em troca de um pagamento de 300 mil euros pelo empréstimo. O colorado gaúcho também terá possibilidade depois de adquirir os direitos econômicos do atleta ao fim do vínculo por 2 milhões e meio de euros. Lagoão. A Secretaria da Educação e Cultura, em parceria com a Secretaria do Meio Ambiente, está promovendo uma campanha de arrecadação de resíduos eletrônicos como parte da programação da Feira do Livro. Entre esta sexta-feira e o dia 10 de setembro, as escolas participantes estarão mobilizando suas comunidades para arrecadar aparelhos eletrônicos, pilhas, baterias, cabos, fios e outros materiais eletrônicos. Cada escola terá um ponto de coleta próprio. No dia 10 de setembro, a Secretaria do Meio Ambiente fará o recolhimento e a contabilização dos materiais. As escolas que arrecadarem os maiores volumes receberão mudas de árvores. Além disso, todas as escolas participantes terão garantida a participação cultural nos espetáculos do Grupo Luz e Cena durante a Feira do Livro de Lagoão. A iniciativa busca incentivar o descarte correto de resíduos, promover a educação ambiental e também contribuir para um município mais sustentável. Estrela Velha. A segurança pública do município conta com um novo reforço no efetivo da Brigada Militar. O novo policial militar foi apresentado oficialmente ao prefeito Alexander Castilhos pelo capitão Daniel Canosa, comandante da 2ª Companhia de Sobradinho do 23º Batalhão de Polícia Militar. O encontro serviu para a apresentação do novo integrante e também para alinhar informações sobre a atuação da Brigada Militar no município. A iniciativa reforça a parceria e o diálogo entre o poder público e as forças de segurança, buscando fortalecer o atendimento e a segurança da comunidade de Estrela Velha.
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0: Sobradinho. A Escola Estadual de Ensino Médio Padre Benjamin Copete promove nesta quinta-feira o Conselho Participativo do segundo trimestre de 2026. O encontro será às 19 horas nas dependências da instituição, com a participação de pais e demais pessoas responsáveis pelos alunos. Segundo o diretor Alessio Marion, o momento será destinado à avaliação do desempenho e da trajetória acadêmica dos estudantes durante o trimestre. Além da análise dos índices alcançados e do planejamento de novas estratégias para contribuir com o sucesso escolar e pessoal dos alunos, a direção destaca que a parceria entre a escola e as famílias é fundamental para o desenvolvimento educacional, fortalecendo o diálogo e a construção de um ambiente de aprendizagem cada vez mais acolhedor e eficiente. O diretor Alessio Marion reforça que a educação é uma parceria inseparável entre a escola e o lar. Lagoa Bonita. O trânsito será bloqueado na localidade de Travessa Pens, que liga as comunidades de Várzea Grande e Linha Melchor, em Lagoa Bonita. A interdição terá início nesta quinta-feira, logo mais às 14 horas, e permanecerá por tempo indeterminado. O bloqueio é necessário para a demolição da ponte localizada nas proximidades da propriedade de Eládio Bavaresco, dando início às obras de construção de uma nova estrutura no local. Durante a interdição, os motoristas deverão utilizar rotas alternativas pelas localidades de Linha Melchor e Várzea Grande. O prefeito Luiz Francisco Fagundes solicita a compreensão e a colaboração da população durante a execução dos trabalhos, que tem como objetivo melhorar as condições de trafegabilidade e proporcionar mais segurança aos usuários da via. Lagoão. A administração concluiu a pavimentação da rua Jacinto Lucas Nunes, no centro da cidade, atendendo uma reivindicação de moradores que aguardavam há mais de 25 anos. Executada com recursos próprios do município, a obra foi realizada sob a gestão do prefeito Nélio Fornari, com acompanhamento da Secretaria de Obras, do secretário Antônio Rafael dos Santos. A via liga as avenidas Manuel de Brito e Getúlio Vargas e fica a uma quadra da prefeitura. Conforme executivo, a pavimentação melhora a mobilidade e a segurança, além de valorizar a região e cumprir um compromisso previsto no plano de governo da administração municipal de Lagoão. Segredo. A administração emitiu um comunicado na manhã desta quinta-feira informando que a estrada da linha Pasa, que faz a ligação com a localidade de Cerro Queimado, está temporariamente interditada devido à realização de serviços de manutenção. A orientação é para que moradores e motoristas evitem utilizar o trecho durante o período de execução dos trabalhos, garantindo maior segurança e facilitando a atuação das equipes. A estrada será liberada assim que os serviços forem concluídos. Ibarama. O prefeito Valmor Matana, o vice Célio Turcato e o secretário de Obras em Exercício, Renan Siebert, acompanharam na tarde desta quarta-feira o reinício dos trabalhos na ponte do Passo dos Cabritos, no Lajeado da Gringa, em Ibarama. As obras estavam paralisadas enquanto aguardavam a liberação da segunda parcela dos recursos destinados ao projeto. Com a liberação da verba, os trabalhos foram retomados em ritmo acelerado. Além da ponte, a estrada de acesso ao Lajeado da Gringa pela linha Caramuru também está recebendo melhorias, com o objetivo de proporcionar melhores condições de trafegabilidade aos moradores e aos usuários da via. Estrela Velha. O Coral Municipal Estrelas em Canto participou do primeiro encontro de corais adultos de Salto do Jacuí, promovido em alusão ao Dia do Patrimônio Cultural. O evento ocorreu na Capela Bom Jesus, reconhecida como Patrimônio Cultural Material de Salto do Jacuí. Participaram também o Coral Nossa Voz de Salto do Jacuí e o Coral Segredo em Canto de Segredo. A programação valorizou a música como expressão da memória, da cultura e da identidade das comunidades, promovendo um momento de integração entre os grupos participantes. Sobradinho. A Secretaria de Educação, Cultura, Turismo e Desporto, diante de questionamentos acerca da regulamentação do uso de câmeras de segurança nas unidades escolares, esclarece por meio da secretária Lisane Bernardini que a regulamentação do uso de câmeras de segurança nas escolas municipais vem sendo discutida há alguns meses. O tema foi analisado com apoio jurídico e posteriormente debatido pela Secretaria junto ao Conselho Municipal de Educação, resultando na elaboração de uma minuta de projeto de lei. O documento já foi encaminhado aos setores competentes da administração para avaliação técnica e jurídica antes de ser enviado à Câmara de Vereadores. A proposta deverá estabelecer regras para a instalação e a utilização das câmeras, acesso e também armazenamento das imagens, segurança das informações e proteção de dados, também da privacidade e direito à imagem, especialmente de crianças e adolescentes. A Secretaria reforça que não houve omissão sobre o assunto e afirma que o processo está sendo conduzido de forma gradual e responsável, buscando conciliar a segurança da comunidade escolar com a proteção integral de crianças e adolescentes.
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0: 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Uma baixa pressão entre Uruguai e Rio Grande do Sul deu origem ao ciclone extratropical nesta quinta-feira, provocando chuva nas primeiras horas do dia e o avanço da instabilidade para outras regiões do estado. A partir da tarde para a noite, o tempo começa a melhorar gradualmente na metade oeste com algumas aberturas. Ao mesmo tempo, uma massa de ar frio avança pelo estado, derrubando as temperaturas, principalmente no oeste. Até o final da tarde, o ar frio toma conta do Rio Grande do Sul. A expectativa é de que o ciclone se afaste rapidamente para o alto mar na sexta-feira, o que diminui a instabilidade no estado. Gradualmente, a chuva vai cessar no sul do Brasil. A sexta-feira também deve ter a presença de sol entre nuvens. A tendência é que o frio perdure até o início da semana que vem. Em Sobradinho, a temperatura mínima de hoje foi de 16 graus e a máxima hoje pode chegar aos 18. Neste momento, a temperatura em Sobradinho, na quadra Altos da Matriz, é de 15 graus e 2 décimos. E a umidade relativa do ar está em 87%.
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0: 12 horas 53 minutos. 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Sobradinho. Estão abertas, a partir desta quinta-feira, as inscrições para o programa A Casa é Sua Calamidade, que prevê 60 unidades habitacionais para famílias de Sobradinho, atingidas pela enchente de 2024. As casas estão sendo construídas no loteamento Professor Jari Schirmer, no bairro Veracruz, com investimento de pouco mais de 9 milhões de reais do governo do estado. Segundo o secretário de Desenvolvimento Social, Diego Batista da Silva, as obras devem ser concluídas em cerca de 90 dias, com possibilidade de entrega em novembro, dependendo das condições climáticas. Falando ao programa Enfoque da Rádio Sobradinho, ele adiantou que podem participar famílias atingidas pela calamidade, inclusive aquelas que moravam em imóveis alugados ou cedidos, desde que não tenham outro imóvel habitável e atendam os critérios do edital. A seleção levará em conta renda e vulnerabilidade familiar, podendo considerar a presença de idosos, pessoas com deficiência, crianças e mulheres responsáveis pelo sustento. A pontuação pode chegar aos 100 pontos. As inscrições seguem até o dia 10 de setembro na Secretaria de Desenvolvimento Social, na Rua General Osório, Centro, das 8 às 11h30 e das 13h30 às 16h30. A ficha também estará disponível no site da Prefeitura. Os candidatos deverão apresentar documentos pessoais, comprovantes de residência e renda, além de documentos referentes ao imóvel atingido. Após as inscrições, serão realizadas diligências, visitas e entrevistas para a conferência das informações. Em seguida, será divulgada uma lista preliminar com possibilidade de recursos antes da classificação final. As moradias serão pouco mais de 50 metros quadrados, com 2 quartos, sala, cozinha, banheiro adaptado para cadeirantes, varanda e área de serviço. Os terrenos terão entre 198 e 200 metros quadrados e a definição será feita por sorteio. Além das 60 casas, Sobradinho também trabalha na construção de outras 25 unidades habitacionais para famílias já definidas, incluindo moradores do Trevo e pessoas que não conseguiram acessar o programa Compra Assistida. Neste caso, o investimento será de R$ 150 mil reais por imóvel. O secretário Diego Batista orienta os interessados a procurar a Secretaria de Desenvolvimento Social para verificar os critérios e organizar a documentação dentro do prazo. 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

que bem, 1h03, 1h03. Boa tarde, sintonia. Salve, salve, quinta-feira. Hoje, 20 de agosto de 2026. 15.2 a temperatura, instabilidade, marcando aí a quinta-feira. Eu sou Maristela Orlandi. A partir de agora, a gente segue juntinhos por aqui até as 16 horas com o melhor do pop, do rock, do sertanejo universitário, do pagode, do samba, os lançamentos, os clássicos, as novidades. A gente rola por aqui com a tua parceria, turma. Participando aí no nosso WhatsApp, 51 37 42 10 90. Nosso zap pra você participar daí. Vem com a gente então, vamos que vamos, ó. 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E LS Tractor, tecnologia, força e conforto. 1h04, vamos começando a nossa tarde com ela, com Pink, I Am Here. Excelente tarde de quinta aí pra todos nós.

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Muito que bem, 1h21, 15.2, a temperatura aqui na Altos da Matriz, vamos então, muita música pra você curtindo daí, já aproveita, já pede a tua, manda aquele zap aí pra gente que a gente toca aí de boas, tá bom? Alôzão pros nossos queridíssimos amigos na sintonia aí, um alô pra Renata, pra Rosena, alôzão aí.

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Bora, bora, galera! 1h43, 1h43 minutos. Salve! Como é que tá aí, Jussiê, né? Um abração, Jussiê! Obrigado pela companhia, meu querido! Nenhum de nós! Vamos trazendo, então! Astronauta de mármore aí pra ti! Obrigado pela companhia!

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Vamos trazendo aí com Zero Worry, Better Than Revenge, pra te curtir aí. É aquele reggaezinho maneiro.

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9: Tudo bem, turma? 2:02, 2:02. Vamos que vamos. 15.4 a temperatura aqui na Altos da Matriz. Bora trazendo mais música por aqui. Recado do nosso queridíssimo Luiz Carlos na sintonia aí, um abração, obrigado pela companhia aí, Luiz Carlos. Júlio de Castilhos, né? Não, bora lá então, meu querido, curtir. Curtindo as bandinhas aí agora. Vamos lá então, trazendo pra ti Casablanca Nunca Mais. Casablanca Nunca Mais. E Marcelo Gaúcho, Amar Não É Pecado, DJ Flyer, a bala, abalando o Bangu por aqui então, meu querido. 2:03, 15.4 a temperatura.

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3: Bora, bora, galera, bora, galera do bem. 2:14, 15:30, a temperatura aqui na Altos da Matriz. Friozinho, uma garoazinha aí fora, não é nada que abale, né? Um chimarrãozinho e o mundo pop tá bom demais. 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Vamos nessa, turma, trazendo agora. Pra quem vai, pode tocar aí. Manu. Música do Manu? Quem é Manu? Marilaine, não conheço. Manu? Uai. Isso é novo pra mim. Manu. Música do Manu. Me socorre aí, que eu não sei. Manu Batidão. Mas é, tu falou do, né? Deixa eu ver. Uma música do Manu. Que Manu? Manu, tchau. Não sei. Vai me socorrer aí. Alôzão também pra Sabrina, Sassá, diretamente de Espumoso. Sassá pediu pra curtir um Raulzito. Tente outra vez. Bora então curtir aí o Raulzito, Sabrina. Obrigado pela companhia aí, tá? Galera de Espumoso, sempre na sintonia aí do Mundo Pop também. Tamo junto, minha querida. Bora lá, bora. Que mais? Ah, Cristiano Klein. Belezinha, meu querido? No Bloco Sertanejo, João Gustavo e Murilo, pra esposa Jimmy, o filho Valentim. Tá legal, então. Próximo bloquinho a gente toca aí pra ti, meu querido. Alôzão também pra nega que tá na sintonia. Daqui a pouquinho tem um bloquinho aí do pagodinho. Já vem um pra ti também, nega.

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9: Bora, turma, 12h27 de buenas, então, na curtição aí. Vamos que vamos! 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

Né, Thiago? Não, vamos pro sertanejo então. Vamos pro sertanejo. Do funk não vai rolar. Tá? 2h29, mas agora vamos pro bloquinho do forrozinho, do pagodinho, aliás, deixando um alusão aí pra nega que tá na sintonia. Vai curtir aí, o menos é mais agora, vamos trazer aí o menos é mais. Com Simone Mendes.

0: muito que bem, 2h38, belezinha, 15.4 a temperatura, vamos nessa, trazendo mais um bloquinho, agora vamos pro sertanejo, vamos trazer um bloquinho aí pra turma então, fala aí Cristiano Klein, vem rolando aí o João Gustavo Murilo então, pra esposa Jimmy, filho Valentim, a moçada que tá curtindo aí a tarde. E o Thiago hoje partiu do rock pro sertanejo, né, Thiago? Tá bom, é o funk, mas não raps. Vamos lá com Israel e Rodolfo. Enquanto isso, vão salvando os memes aí, né? Vamos trocando memezinhos aí, os gifs aí, né? Ai, ai, ai, a gente segue com a parceria da Pepe Calçados. 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

Eita, 2h50, belezinha, turma? É nóis, Manolo. Na tarde aí da quinta-feira, nas tardes de segunda a sexta, é Mundo Pop por aqui, vem com a gente então. Já pede a tua, faz aí a melhor playlist, manda boa que a gente toca. De buenas? Só vem então, só vem que tem. Aproveita e já pede aí e já vem no próximo bloquinho. Não, porque eu tô com bloquinhos aqui, ó. Mas, rapaz do céu, galera, tá dele pedir som aqui. Então vamos lá. Nem vou falar muito de música agora, ia falar, mas vamos lá. Tô com vários pedidos aqui. Fala aí, meu queridíssimo Alcemar. Ah, tá arrumando cabelinho, hein? Cabelinho na régua pra daqui a pouquinho, 17 horas, partiu Curitiba. Vai com o cabelinho na régua, então, né? O Júlio Cabeleireiro aí, deixando aí, ó, na régua o cabelo do Alcemar, só porque ele vai viajar pra Curitiba aí. Vai trazer mais um pódio dessa vez aí, diretamente do Paraná, então. Isso aí, meu queridão. Boa viagem aí, tamo junto. Grafite é Vera Louca. Vera Louca, já vamos programando aqui a tua, então. Um Vera Louca, então. Que mais? Madonna, boa tarde pro meu amigo Teteu, Thiago Antunes. Fala, Thiago, pro amigo Teteu. Madonna na sequência, então a gente toca aí, Madonna. Já vamos programar aqui, a gente segue, turma, com a parceria, então. 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Bora então, Vera Louca Grafite pra ele, que tá deixando o cabelinho na régua aí no Júlio Cabeleireiro, né, Alcemar? Só que vai pra outro estado aí, né? Vai deixar o cabelinho na régua, é pra trazer o pódio, pra ficar mais bonito na foto aí, só pode, pra tudo, né? Deve ser pra tudo, né, Alcemar? Grafite e na sequência, então, a rainha do pop, ela que esteve de aniversário aí, 68, no último dia 16... Madonna, a gente manda ver aí na sequência, então. Faltando aí 7 para as 3, 15 graus a temperatura, 87% a umidade relativa do ar.

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10: Bora, 13h06, olha a hora aí, 13h06, garoando em Sobradinho, instabilidade aí, 15 graus a temperatura, semana que fez 30 graus, aliás, passou dos 30 graus, e agora fazendo 15 graus, na mesma semana a gente tem todas as estações do ano aí nesse inverno, né, isso em apenas 3 dias, né. Nossa senhora, que tempo doido. Haja saúde, né, rapaziada? Haja saúde. 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Mas que tal, Bordonel? Idade chegando, idade pesando, hein? Teve que abandonar o serviço a semana, então, porque a coluna já não é mais a mesma, né? Como diz um amigo meu, a gente não é mais aquela menina, né? A gente não é mais aquela menina. Teve que tomar injeção e tudo mais, hein? Tem mais duas ainda. Acabou com o suquinho da confusão pra ti, viu? Acabou o suquinho da confusão essa semana aí. Paciência. Se acalme. Vai ter que tomar um se acalme aí então, né? Se acalme. Que barbaridade, né, meu querido? Faz parte, né? Faz parte. A idade vem pesando, né? O negócio é ter que se exercitar um pouquinho, né? Fortalecer aí. Faz uma musculaçãozinha aí pra fortalecer a coluna. Vai dizer, que tu quer falar em fazer musculação? Eu já trabalho no pesado semana inteira, né, Bordonel? Nem vou falar mais nada, então. Pronto, vamos trazer a música aí pra ti, Bordonel. Vamos trazer a música pro Bordonel, senão daqui a pouquinho ele vai me mandar um zap me xingando aí, que já faz musculação suficiente. Ai, ai, ai. Um abraço, Bordonel. É Gramado Xavier, sempre na sintonia aí. E hoje, pra variar do rockzinho, ele pediu um pagodinho. Então, bora lá atender o nosso queridíssimo Bordonel.
11: Não tem jeito, meu compadre. Vambora. Ela vacilou comigo, nós estamos aí, né? Tudo certo.

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4: Olha a hora aí, 13h20, belezinha, belezinha. Pensei que fosse um deputado me mandando um recadinho aqui, Rosmar. Todo engravatadinho, coisa e tal. Essa roupinha aí é pra fazer exame? Foi fazer exame? É isso? Mas perde o amigo e não perde a piada, né? Que barbaridade, Rosmar. Tava sumido. Oi, sumido! Tava sumidão aí, né? Que barbaridade, meu querido. Muita lida aí, muita lida bruta. Sempre na lida, né? O Pedro é assim mesmo, sempre na lida, né, Rosmar? Um abração aí. Vale do Sol na sintonia sempre, né, meu queridão? Grande abraço aí, seu queridíssimo amigo Rosmar Kretzmann. Sempre, sempre curtindo as nossas tardes aí, né, meu amigo? Como é que tá todo mundo aí? Tudo certinho, ó. Tudo certito. A foto é graças a IA. Ah, bom, achei que tu tava pronto pra fazer exame hoje. Ai, ai, ai, graças a IA. O que que a IA não faz, né? Que barbaridade. Isso aí, né, meu querido? Isso aí, então. Que tal? Grande abraço aí. Obrigado pela parceria de sempre, meu amigão. Tamo junto, né? Tamo junto, tamo junto. Chovendo em Vale do Sol? Chove por aí também? Garoazinha. Por aqui é uma garoazinha, né? Aquela garoazinha safada aí, que parece que não molha.

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O suquinho da confusão é o outro, tá? 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E a gente vai seguindo, galera, trazendo mais música por aqui. Então, vamos que vamos. Um abração aí pra Dona Valquíria, tá bom, Rosmar? Um abração aí pra vocês aí, meus queridos. Meu amigo Limba, Caxias do Sul, na sintonia, pediu Journey, Don't Stop Believe. Vamos trazendo então.

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7: Bora, bora, galerinha. 13h38. Olha a hora aí. 13h38. Chuvinha aí fora, vai sair de casa, agora tem que levar um guarda-chuva. Antes tava aquela garoazinha que parece que não molha, mas molha mesmo. Agora ficou um pouquinho mais pesada, né? Pesou um pouquinho. 14,8 a temperatura aqui na Altos da Matriz. Sempre com a parceria por aqui, as nossas tardes do mundo pop. 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E todas as tardes aí de segunda a sexta com a gente aqui no Mundo Pop, galera. Nossa parceria também nas tardes. 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Vamos trazendo, galera, nesse bloquinho o quê? O que a galera quer ouvir agora? Vamos lá. Tô devendo aqui o Dirceu em Arroio do Tigre. Fala aí, Dirceu. Na escuta, na lida aí. Dele reboco, mas que barbaridade. O Dirceu e a turma aí são os reis do reboco, né? Nos últimos dias aí, né, turma? Um abração pra vocês, meus queridos. Obrigadão pela parceria aí, Arroio do Tigre, sempre curtindo aí as nossas tardes. Vamos de Titãs?

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6: Isso aí, turma, 13h50, belezinha, pra gente curtir aí, Ana Castela e Duda Bertelli, e o ponto fraco.

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0: Mas, gente, como assim que parou tudo? Não é nem pra gente fazer um chimarrãozinho aí que para tudo, né? Bora lá, gente! 14,9 a temperatura. Vamos que vamos, então. Trazendo mais um recadinho aí. Vamos ver quem foi que pediu agora. A Silvane. Um abração, Silvane. Obrigado pela companhia aí também. Chuvinha boa. Chuva e chuva. Isso aí, deixa chover, né? Tem que ser feito. Deixa que chova. Vamos pra saideira? Vamos pra saideira agora, galera. 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Diego e Arnaldo, abrindo o bloquinho do fechamento. E fechando o bloquinho do fechamento. Fechando o bloquinho do fechamento, Jorge Matheus. E a gente volta amanhã, galera. Até lá.
1: Ô, Rio Preto! Diego, Arnaldo, Zé Neto e Cristiano, junto e misturado, hein?

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11: 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Vem aí, Bandeirantes.

Olá, gente, muito boa tarde. Estamos aí chegando com mais uma edição, né, do programa das bandas aqui na Jacuí 97.3 FM. Estamos agora com 4 horas mais 5 minutos, 4 e 5, nesta tarde de quinta-feira. Quinta-feira hoje, dia 20 de agosto de 2026. Chega mais, a partir desse momento vou te fazendo companhia por aqui na programação 97.3 FM. É o melhor da música popular do Sul a partir de agora. 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Rogério Magrão e Banda, na abertura da programação desta super, desta interessante quinta-feira. 14,8 a temperatura, 85% umidade relativa do ar em Sobradinho.

0: aí o sucesso do Rogério Magrão e Bando, o coração, ah, desse jeito o coração vai pirar, hein? Agora estamos com 4 horas mais 9 minutos, a hora certa 4 e 9, ótima tarde pra você que se liga na programação do 97.
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0: Segura no beijo, tá chegando o Banda Estúdio, a nossa segunda atração musical do programa de hoje.

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6: Muito bem, já de volta para você mais uma vez, já 4 horas com mais 15 minutos, 4:15, tarde agora desta quinta-feira, né? Agora 4 horas 15 minutos e a temperatura em 14 graus mais 6 décimos, 86%, umidade relativa do ar. 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Bora com mais sucesso musical, 4 horas 16 minutos, indústria musical com o seu aviãozinho vem chegando.

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Indústria musical na nossa programação, Aviãozinho, a nova canção de trabalho da indústria. 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Apolo Bebidas, na parceria com a programação das bandas na Jacuí. 4 horas 22 minutos. 14,6 a temperatura. Vamos de Portal do Sul. Beijinho, caramelo.

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Muito bem, já de volta para você. Olha só, essa é a programação das bandas aqui na Jacuí 97.3 FM. 4 horas com mais 33 minutos agora, em 4 com 33. Programação com o melhor da música popular do Sul até as 5h30 por aqui. Temperatura baixou mais um pouquinho, agora 14 graus mais 3 décimos, 14.3 com 87%. Umidade relativa do ar em Sobradinho, na quadra Altos da Matriz. 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Daqui a pouquinho vamos ter o TBT das bandas com a força, com a parceria de mecânica do Jairo em linha 4 Ibarama. 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Como é que vocês estão? Tudo certo? Toda a equipe aí da Vícola Tafarel, Agropecuária Gudense. Um abraço para vocês aí. Obrigadão pelo carinho da audiência. Conectados via internet com a nossa programação, né? Maravilha, então, chega mais! E tardezinha pra comer uma pipoca, né, Xê? Ah, tomar um matezinho, hã? Eu aposto que a dona Inês Hermes fez uma pipoca de tarde, né? Ou um pãozinho de queijo, alguma coisa dessas ela fez, né, seu Jorge, hã? Abraço aí pra vocês, pessoal da linha Cereja em Arroio do Tigre. O Jorge também, a Inês Hermes, abraço pra vocês aí. Bom final de tarde de quinta-feira. Quem mais está deixando o recado por aqui? A Idalina Durigon Goulart, abraço. Pessoal de Pinhal Grande acompanhando, com uma chuvinha fria lá em Pinhal Grande. Ah, Pinhal Grande é um lugar que sabe fazer frio também, né? Eu sou a dona Idalina. Faz frio aí na região de Pinhal Grande, Júlio de Castilhos, né? Abraço aos ouvintes que estão aí sintonizados, conectados com a gente por lá. Em Arroio do Tigre, Dirceu Gorres, como é que estamos? Tudo certo? Dele que dele reboco? Ah, que tá. A Marilane também tá ligada na programação, recado por aqui. Também do Romar Schneider, ele pediu os atuais Gosto Que Me Enrosco. Que dia para se enroscar hoje, né, seu Romar? Quem tá... João Carlos da Santa Marta Ibarama, quero música com banda Rainha Musical. Quero participar do Pique da Jacuí, João Carlos dos Santos Soares, de Santa Marta Ibarama. Abraço, João Carlos. Vamos anotar aqui o teu nomezinho para concorrer ao Pique no próximo sábado, né? Próximo sábado, deixa eu ver aqui quem é, qual que é o prêmio do próximo sábado. Vai ser dia 22, né? É um porta-acessórios de cintura da Marco Boni, presente das farmácias Ultramed Popular, né? Farmácia Ultramed Popular na parceria aqui com a gente no Pique da Jacuí deste final desta semana. O sorteio às 11h30 de sábado, dia 22, com o colega Fernando Wolff aqui na programação das manhãs de sábado, beleza? Vamos lá, chegando com banda legal, Seu Juiz. Depois tem A Luz do Amor com banda Millennium. Muito boa tarde, agora 4h37.

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Olha aí, de volta, 10 para 5. Faltam 10 minutos para 5 da tarde desta quinta-feira. 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Quem mais está aqui? 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Boa tarde, como é que estamos lá em linha 4 e Barama? Tamo aí ligado na melhor programação. Ai, que tal? Isso é música, né? Então tá, beleza, Jairo. Abraço. Daqui a pouquinho tem o TBT das bandas. Aí vamos recordar dois grandes sucessos. E dali a pouco ficam um pouco esquecidos. Né? Daqui a pouquinho na nossa programação tem TBT das bandas com a força de mecânica do Jairo, linha 4 e Barama. O João Carlos, da linha Caramuru, Santa Marta, na verdade, né? Pediu canção da banda Rainha Musical. Vamos lá, trazendo então na sequência Não Quero Te Perder Jamais. Tá chegando Rainha Musical. Depois Gosto Que Me Enrosco dos Atuais. Mandar um abraço, um salve aí pro Igor e também pro Big. Ô, família Seulinha, aquele abraço, obrigadão pelo carinho da audiência.

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Olha aí, de volta, 5 horas com mais 5 minutos. Vamos para o TBT das bandas de hoje. Vamos recordar duas canções que a gente acaba não rodando tão seguidamente na nossa programação, né? Tô falando aqui da canção da Banda Motriz e também uma música do Reni e Banda Dimensão. 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Vamos para o TBT das bandas de hoje. Canção essa aqui da Banda Motriz, que foi gravada no ano de 2005, integrando o álbum de maior projeção da banda do estilo Bailão Gaúcho. A música Lágrimas, do volume 2 do CD da Banda Motriz. Canção conhecidíssima, mas tem outras canções bem bonitas, bem bacanas, neste CD volume 2, intitulado Lágrimas, da Banda Motriz. Gravado no ano de 2005, a gente recorda, hoje essa canção aqui. Lembrando que o arranjo original da composição é um clássico sertanejo do Teodoro e do Sampaio, lançado em 1984, hein? Ei, 42 anos atrás, então, né? Vamos lá, então. Trazendo, em 2005, a Banda Motriz gravou Vestido de Seda e ficou assim.

0: Aí a canção da banda Motriz, Vestido de Seda. 5 horas agora, mais 9 minutos, é o TBT de hoje, a primeira do TBT das bandas, né? Essa canção na época rodou muito, né? Para isso que a gente criou esse quadro aqui, para recordar músicas que acabam ficando. Por N motivos, né? Tanta música nova que a gente recebe diariamente, semanalmente na nossa programação. Para isso a gente criou esse quadro aqui, canções que a gente acaba não escutando tão seguidamente nas emissoras de rádio, falando especialmente da nossa também, né? Quadro para você recordar. Pode nos dar dicas, hein? Eu queria escutar aquela música de banda tal, bem antigo. Sugere aqui para nós, se não tem, a gente vai atrás para conseguir, tá? O importante é, perto das 5 da tarde de segunda a sexta-feira, você recordar um grande sucesso das bandas, tá? Essa é a ideia.
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0: Lançado lá em 2005, essa canção aqui. Há 21 anos atrás, né? Pela banda Motriz, canção original do Teodoro e do Sampaio, um clássico sertanejo, gravado lá em 1984, né? Mais uma, essa aqui também vem do sertanejo, essa próxima aqui, ó. Quem gravou essa canção pela primeira vez foi o Zezé de Camargo e o Luciano, lançada em 2003. Depois, em 2015, Reni e Banda Dimensão regravou essa canção aqui, ó. Toneladas de Paixão.

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Muito bem, já de volta para você mais uma vez, 14 graus, baixou mais um pouco a temperatura, em 14 graus a temperatura em Sobradinho, na quadra altos da Matriz. A umidade do ar em 88%, 5 horas com 18 minutos, 5:18. 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Bora com mais música por aqui. Vamos trazendo o que agora? Mandar um abraço pro Cláudio. É, o Cláudio Bux, que está ligado com a nossa programação por aqui. Deixa eu ver se é o Cláudio. É o Cláudio, sim, né? Aqui, o Cláudio Bux, como é que estamos? Tudo certo? Pediu a valsa, a Isabela, pediu a valsa, uma música alemã. Por hora eu vou ficar te devendo. Estamos analisando, estamos pensando, viu, Cláudio? Fazer um quadro aqui com músicas alemãs no programa também. Vamos amadurecer essa ideia por enquanto, tá? Por enquanto, ainda não vou conseguir rodar música alemã pra ti aqui hoje, tá? Mas quem sabe no futuro aí, né? Vamos trazer uma outra valsa pra ti então aí, que tá acompanhando a nossa programação lá em segredo, né? Paulinho e Fábio vão cantar pra ti na sequência da nossa programação, Vestido de Seda, né? E também o IP e o Prisioneiro Mistérios. É um medley, um popurri do Paulinho e do Fábio na sequência da nossa programação. Tá certo, Claudio?

0: jeito de
1: Deus. Aí o Paulinho e Fábio, estilo modão, na verdade. Eu falei em valsa aqui, né? Me confundi, na verdade, não é essa aqui. É um outro medley de valsas que eles têm, né? Já que nós rodamos agora o Paulinho e Fábio, vamos fazer o seguinte, vou trazer uma outra valsa aqui pro Cláudio Books, né? O Paulinho e Fábio que gravaram também valsas do estilo sertanejão, né? Crise de Amor é uma delas. Vamos trazer um popurrí de valsas aí pro Cláudio Books do grupo Carisma. Pode ser, Cláudio? Aquele abraço. Obrigadão aí pela participação sempre com a nossa programação. Tá chegando o Grupo Carisma para recordar grandes canções do sertanejão. Ela valsa pegada aqui, ó. Isso, lembre. Aquele abração aí pro Marcinho, que tá ligado, curtindo também a nossa programação. O Marcinho que tá amassando o tapetão preto por aí, né? E desviando os buracão, as crateras do asfalto. Em que região é essa aí, filho? Meu Deus do céu, gente. Cabe a carreta inteira aí dentro quase, hein? Nossa! Não vai me dizer que pagou pedágio pra andar aí.

Muito bem, assim chegamos ao final da edição de hoje do programa das bandas aqui na Jacuí, 97.3 FM. Agradecendo o carinho da tua audiência, da tua companhia com a nossa programação até aqui. 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Marcinho circulando aí pela região, ele que é caminhoneiro, aqui próximo a tecida, né, para Candelária, de Passa 7 para Candelária. Segundo ele, pessoal, tomar cuidado aí, tem bastante buracos na pista, né? Para variar mais uma vez, né? Abraço, Marcinho, obrigado pela participação. Rosmar Kretzmann também está por aqui acompanhando o programa. Fechamos? Pablo Cardoso vem chegando com o seu Limpa Banco em instantes da nossa programação.

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gauchada, arreda as cadeiras por aí. Por aqui o nosso baile gaúcho, nosso baile campeiro vai começando, né? Esse é o final da tarde desta quinta-feira, 20 do mês de agosto. Pablo Cardoso por aqui, te fazendo companhia, então, a partir de agora, até as 19 horas, tá bom? Até as 7 horas da noite aí. Só com o melhor da música gaúcha, melhor da música campeira, melhor da música fandangueira pra embalar bem. Seu final da tarde, início da noitada desta terça-feira. Terça-feira chuvosa um pouco. E também começando o frio, né? 13 graus, 5 décimos de temperatura, 88% está a umidade relativa do ar aqui na Quadratos da Matriz, no centro de Sobradinho. 3742-1090 é o nosso telefone, está liberado para você fazer sua participação através do WhatsApp ou fazer sua ligação aí para falar diretamente comigo por aqui também, tá bom? 3742-1090. 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Bueno, então vamos que vamos por aqui, te abrindo a parte musical de hoje, já que tivemos anteriormente aqui o programa Bandas na Jaqui com o colega Jucimar. Vamos dar uma mesclada então, tocar uma gaúcha, uma banda junto. Então, Chiquito e Bordoneio, Ricorpe Alma, Fernê com Coca aqui no seu Limpa Banco.

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já temos de volta por aqui, né, gauchada? Final da sua tarde desta quinta-feira 20 do mês de agosto. Estamos com 5 horas mais 50 minutinhos, 5h50, 10 minutos nos separam das 6 horas da tarde. 13 graus e 3 décimos de temperatura e 88% está a umidade relativa do ar aqui no centro da cidade de Sobradinho. 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
Seis minutinhos separam das seis, seis para seis. Vili Carvalho tomando um bom chimarrão aqui em Sobradinho, preparado pro frio aí, Vili. É, promete ser frio, né, Vili? Abração para você, tá? Quebra a costela apertada, tudo é bom. Abençoada noite de quinta-feira. Quem mais sintoniza com a gente por aqui? As irmãs Renata e Rosena, lá em Albardão, Rio Pardo. Abraço para vocês, tá bom, gurias? Tudo é bom aí. Abençoada terça-feira, quinta-feira pro pessoal aí de Rio Pardo, localidade de Albardão, que sintoniza com a gente, né? Tomando um bom chimarrão por lá. Quebra a costela apertada pra vocês, tá? Vamos ao som do Tchê Barbaridade. O gauchão voltou aqui no seu limpar.

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Boa tarde, você que nos acompanha neste final de tarde de quinta-feira, na hora da Ave Maria. Nessa quinta, queremos rezar a Nossa Senhora da Saúde, pedindo a Maria que interceda junto a seu Filho, Jesus Cristo, a te conceder a saúde do corpo, do espírito, da alma, do coração e das atitudes. O anjo do Senhor anunciou a Maria e ela concebeu do Espírito Santo. Ave Maria, cheia de graça, o Senhor é convosco. Bendita sois vós entre as mulheres e bendito é o fruto do vosso ventre, Jesus. Santa Maria, Mãe de Deus, rogai por nós, pecadores, agora e na hora de nossa morte. Amém. Eis a serva do Senhor. Faça-se em mim, segundo a vossa palavra. Ave Maria, cheia de graça, o Senhor é convosco. Bendita sois vós entre as mulheres, e bendito é o fruto do vosso ventre, Jesus. Santa Maria, Mãe de Deus, rogai por nós, pecadores, agora e na hora de nossa morte. Amém. E o Verbo divino se encarnou e habitou no meio de nós. Ave Maria, cheia de graça, o Senhor é convosco. Bendita sois vós entre as mulheres, e bendito é o fruto do vosso ventre, Jesus. Santa Maria, Mãe de Deus, rogai por nós, pecadores, agora e na hora de nossa morte. Amém. Rogai por nós, Santa Mãe de Deus, para que sejamos dignos das promessas de Cristo. Oremos, concluindo o Ângelus, esta oração do final de tarde. Infundi, Senhor, como vos pedimos, a vossa graça nas nossas almas, para que nós, que pela anunciação do anjo, conhecemos a encarnação de Cristo, vosso Filho, pela sua paixão e morte na cruz, sejamos conduzidos à glória da ressurreição. Por nosso Senhor Jesus Cristo, vosso Filho, que é Deus convosco, na unidade do Espírito Santo. Tenha você um ótimo final de tarde, um bom descanso e que Maria interceda por ti. Em nome do Pai, do Filho e do Espírito Santo. Amém.

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0: Ah, tia, aqui já cuia, aqui seu Limpa Banco, 6 horas mais 6 minutinhos, 6 e 6, 12 graus e 7 décimos de temperatura. 89% está a umidade relativa do ar aqui em Sobradinho. 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
0: 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Estamos com 6 horas 10 minutinhos, 6 e 10, você que tá tomando um bom chimarrão aí, sintonizado com a gente, né? Nesse finalzinho de tarde, você que tá na lida, você que tá no trecho, nos dando uma carona, né? Quebra a costela apertada aí pra vocês, nossos ouvintes, dos mais 85, 86 municípios de alcance da rádio via rádio e também da rádio aí via internet, né? Da rádio Acu FM, internet por esse mundão afora. Tia, vamos trazendo por aqui a companhia, a parceria lá, a nossa ouvinte, nossa amiga Dorígio Ketelinha Paz. Boa tarde, Pablo. Estamos tomando um chimarrão, né? Escuta, roda pra nós os Serranos, Novas Andanças. Um abençoado final de quinta-feira. Um abraço, abração pra você também, Dorígio, de você, seu Ari, todo o povo aí de Linha Paz a seguir, né? Abençoada quinta-feira pra vocês aí, tá bom? Vou campear daqui a pouquinho pra ti aí Os Serranos Nova Andanças, né? Para você, senhoria aí do município de Segredo. Quem mais sintoniza com a gente? Nosso amigo Jonathan Clausen, DC Construções. Boa tarde, meu amigo Paulo, tudo bom? Estamos terminando mais um dia de lida aí. Já tá em casa, né? Tomando um bom mate. Tá pedindo Razões da Vinda, né? Grupo Moisés Oliveira, grupo Vozes do Campo. Deveria, vamos fazer essa música bonita, uma barbaridade aqui no seu Limpa Banco. Abração, Jonathan!

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É, de volta por aqui já, né? Início da noitada desta quinta-feira, 20 do mês de agosto, 6 horas 36 minutinhos, 12 graus e 3 décimos de temperatura. 91% está a umidade relativa do ar aqui no centro de Sobradinho, aí, no seu início de mais uma noitada. E amanhã já é sexta, né, tia? Sexta-feira que promete chegar com frio, né? Final de semana frio em toda a nossa região. 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Faltando 20 minutinhos para 7 horas da noite, 20 para 7, vamos atender o nosso amigo João Carlos aqui do Sobradinho, tá pedindo uma do grupo Manotaço, estilo de domingo, capaz que nós vamos trazendo por

0: tchê. Márcio Correia, conhece esse aí, Ney Correia? Abração pro nosso ouvinte, nosso amigo Ney Correia, lá no Passa Sete, escutando a gente, tomando um bom chimarrão.
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8: Ah, já temos de volta por aqui, né? Tinha apenas 7 minutinhos, nos separam das 7 horas da noite, 7 para 7, vamos encerrando o Limpa Banco, agradecendo a companhia, a parceria que vem lá da São Marcos Vidros e Esquadrias há mais de 4 décadas no mercado, entregando qualidade e confiança, terraplanagem Patrick Redim, experiência e competência para um serviço garantido, com meu amigo Patrick da terraplanagem Patrick Redim. 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Tia Limpa Banco retorna amanhã no seu sextou, tá bom? A partir das 5h30 da tarde, só com as galdérias do nosso Rio Grande por aqui. A todos vocês, uma feliz e abençoada noite de quinta. Aquele abraço e até mais!

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1: Em Brasília, 19 horas. Está no ar a Voz do Brasil. As notícias do governo federal que movimentaram o país no dia de hoje.
2: Olá, boa noite.
1: Boa noite para você que nos acompanha em todo o país.
2: Quinta-feira, 20 de agosto de 2026.
1: Vamos aos destaques do dia.
2: Estratégia brasileira para inteligência artificial.
1: Ações incluem a compra de um supercomputador para processamento de IA, formação de profissionais e transferência de tecnologia.
2: Transferência eletrônica de veículos.
1: Nova resolução estabelece regras para a operação digital de compra e venda de carros.
2: E vamos saber mais sobre a atualização da Lei Seca com o secretário nacional de trânsito, Adroaldo Catão.
3: Prevê a possibilidade de certificar os chamados drogômetros, equipamentos para aferir a presença de outras substâncias que estão no momento da abordagem atrapalhando a capacidade psicomotora e impedindo direção mais segura.
1: Setor elétrico se prepara para efeitos do El Niño.
2: A atuação quer dar mais segurança ao sistema. Luciana Colares de Holanda.
4: Para aumentar a segurança do sistema, o Comitê de Monitoramento do Setor Elétrico aprovou a antecipação de 1,8 gigawatts de capacidade.
1: E você vai saber como escolher eletrodomésticos e eletrônicos mais econômicos para a sua casa.
2: Na apresentação da Voz do Brasil, Luciana Vasconcelos e Luciano Seixas.
1: E acompanhe a gente ao vivo, acesse radiogov.ebc.com.br ou Canal Gov na sua TV aberta.
2: Um supercomputador para desenvolver inteligência artificial em grande escala.
1: Além de parcerias com outros países para capacitação e desenvolvimento dessa tecnologia.
2: Ações anunciadas hoje que fazem parte do Plano Brasileiro de Inteligência Artificial.
5: Entre as ações anunciadas nesta quinta-feira, está a aquisição por meio de edital competitivo de um supercomputador para treinar modelos e desenvolver inteligência artificial em larga escala. O equipamento vai alcançar cerca de 7.200 petaflops, ou seja, será capaz de fazer cerca de 7,2 quintilhões de operações matemáticas em apenas um segundo e deve figurar entre as 10 maiores máquinas do mundo em capacidade de processamento de IA. A ministra da Ciência, Tecnologia e Inovação, Luciana Santos, detalha o impacto da inteligência artificial na vida das pessoas.
6: Para que essa supercomputação? É para desenvolver vacinas e medicamentos, é para poder garantir antecipação das chuvas e secas, é para poder melhorar a produtividade da indústria brasileira. E em tudo isso, o IA vai nos ajudar. O supercomputador não serve apenas para fazer conta mais rápido. Ele serve para transformar problemas que levariam décadas para resolver coisas do dia a dia do povo brasileiro.
5: O supercomputador será instalado no Parque Tecnológico Augusto Severo, na Universidade Federal do Rio Grande do Norte. O estado foi escolhido devido ao grande potencial energético. A presidente do Conselho de Administração do Parque, Ângela Maria Paiva Cruz, explica o que a chegada do equipamento vai representar para a região.
7: A instalação do supercomputador no Rio Grande do Norte demonstra que a ciência brasileira se fortalece quando alcança diferentes territórios, mobiliza talentos e transforma conhecimento em oportunidades para a sociedade.
5: As ações integram o Plano Brasileiro de Inteligência Artificial. Também foi anunciado o início da estruturação de uma nuvem brasileira por meio de uma parceria entre os setores público e privado. O objetivo é criar uma alternativa nacional para armazenar e processar dados e sistemas, como explica Esther Dueck, ministra da Gestão e da Inovação e Serviços Públicos.
8: O serviço na nuvem ainda é prestado por uma empresa estrangeira. Tem uma chinesa e 5 americanas, mais ou menos. São 6 empresas no mundo que são capazes de operar um serviço de nuvem com todos os serviços que estão embutidos ali. O que a gente está fazendo aqui é que a gente quer criar uma capacidade nacional de fazer o serviço de nuvem.
5: Também foi anunciada cooperação tecnológica com empresas da China para desenvolver modelos de IA em língua portuguesa e capacitar 3 mil brasileiros em 5 anos. O Brasil fará ainda parceria com a Espanha para aumentar a capacidade brasileira de desenvolver chips. Reportagem Gabriela Noronha.
9: Atenção, motoristas de táxi e aplicativos interessados em comprar um carro.
2: O valor do financiamento para quem está cadastrado no Move Brasil aumentou de 150 para 200 mil reais.
9: É o que determina a portaria publicada pelos Ministérios do Desenvolvimento, Indústria, Comércio e Serviços e do Ministério da Fazenda.
2: A nova portaria também inclui entre os veículos elegíveis os híbridos com diferentes combinações de fontes de energia, integrando motor elétrico e motor a combustão que utilize álcool, gasolina ou ambos.
9: A elevação do teto e a inclusão de outros veículos híbridos amplia a oferta, mantendo os critérios de sustentabilidade e eficiência energética, como explica Wallace Moreira, secretário de Desenvolvimento, Indústria, Inovação, Comércio e Serviços.
10: Atualizar esse valor para que os trabalhadores possam ter acesso a esses modelos de carros é fundamental. O taxista ele consegue comprar um carro com preço acima de 150 mil e com descontos que ele tem fica abaixo de 150. Como o programa ele contabiliza o preço que está na nota fiscal, o trabalhador de aplicativo fica numa desvantagem. Isso corrige ali e contribui para que esses trabalhadores possam comprar esses carros. Os critérios para acessar o programa continuam os mesmos, assim como os critérios de habilitação ao programa também não alteram.
2: Para solicitar adesão ao programa, acesse movebrasil.sistema.gov.br.
9: E Luciano, quem pretende comprar ou vender um carro usado vai poder agora fazer todo o processo por meio digital.
2: Uma nova resolução do Conselho Nacional de Trânsito autoriza a transferência de veículos de forma 100% eletrônica.
9: O procedimento vai reunir em uma única plataforma a assinatura do documento, a quitação de débitos e pagamentos de taxas.
2: Outra novidade é a modalidade de transferência custodiada, quando a liberação de recursos fica condicionada aos requisitos da transação.
11: A norma cria 3 modalidades de transferência de propriedade: convencional, eletrônica e eletrônica custodiada. Na modalidade eletrônica, as etapas do processo poderão ser realizadas digitalmente com integração ao Renavan, desde que seja feita a vistoria do veículo, entre outras exigências previstas. Quando estiver disponível, comprador e vendedor poderão realizar em um mesmo fluxo eletrônico etapas como o registro da negociação, a assinatura eletrônica da transferência, a consulta e o pagamento de débitos e taxas dos DETRANs estaduais e a conclusão da mudança de propriedade. Já na modalidade de transferência eletrônica custodiada, será possível manter em custódia o valor da negociação do bem durante a operação. Atualmente, a transferência de propriedade já conta com instrumentos digitais. Com a nova resolução, foram estabelecidas as condições para integrar essas etapas em um fluxo eletrônico vinculado ao Renavan. As operações também ficarão mais seguras com requisitos de segurança definidos pela norma, como autenticação individual e multifator, rastreabilidade, trilhas de auditoria e mecanismos de prevenção e detecção de fraudes. Daniele Popov para a Voz do Brasil.
9: A fiscalização de trânsito poderá usar agora novos equipamentos para detectar, além do consumo de álcool, também o uso de drogas pelos motoristas.
2: A mesma resolução do Conselho Nacional de Trânsito que atualizou a Lei Seca estabeleceu ainda algumas mudanças nos procedimentos para testar os condutores.
9: Esse teste será feito em uma triagem inicial com equipamentos mais sensíveis e, em caso positivo, em uma segunda etapa com o bafômetro.
2: O secretário nacional de trânsito, Adroaldo Catão, conversou comigo e Mariana Jungmann mais cedo e explicou o que muda e o que permanece igual na fiscalização sobre o consumo de álcool e drogas. Acompanhe.
12: Secretário Adroaldo Catão, seja muito bem-vindo à Voz do Brasil. Vamos falar dessa atualização sobre as regras da Lei Seca, que foram aprovadas recentemente. O que o senhor destaca como mudanças mais importantes?
3: Olha, eu destaco 2 pontos importantes. Primeiro, isso que você falou bem, é uma atualização, né? A Lei Seca está completando aí 18 anos de muito sucesso e era o momento de fazer algumas modificações no âmbito da resolução do contrato. Ou seja, tudo que está na lei, no Código de Trânsito, permanece, tá? O que a gente fez foi atualizar alguns procedimentos. E aí eu destaco dois pontos. O primeiro é o seguinte, o cidadão que for abordado inicialmente, ele agora vai poder fazer uma espécie de pré-teste, uma triagem, né? Isso facilita também o trabalho dos policiais, dos agentes. Por quê? Porque o cidadão que vai fazer aquele teste inicial, ele somente se for detectado algum indício de álcool, né, nesse primeiro teste, é que ele vai ser encaminhado ao uso do etilômetro oficial, que é esse que vai gerar, de fato, uma eventual penalidade. Isso facilita o trabalho também das polícias, evita filas, né, congestionamentos. Esse é um tipo de procedimento que, inclusive, algumas polícias já utilizam, tá? Mas isso não estava previsto na norma, isso gerava alguma insegurança jurídica. Então, a gente fez essa atualização, que é justamente para dar segurança jurídica, tanto para o cidadão quanto para o agente. Isso também permite que haja um tempo, né, entre o primeiro teste e um eventual segundo teste, para aqueles casos que muitas vezes geravam, inclusive, algumas manchetes sensacionalistas na imprensa, dizer assim, olha, o cidadão usou enxaguante bucal, vai aparecer álcool na boca, e a gente sabe que não é bem assim, porque esse álcool ele não permanece na boca muito tempo. Então, o tempo entre fazer um primeiro teste e um segundo será suficiente para tirar qualquer dúvida, né? Porque o objetivo, obviamente, da Lei Seca não é pegar quem usa enxaguante bucal, mas sim quem bebeu e está dirigindo e, portanto, pode ter a sua capacidade de dirigir alterada. E o segundo ponto que eu destaco é a previsão dos equipamentos que têm sido chamados popularmente de drogômetros, né? Que são equipamentos que visam a detectar o uso de outras substâncias, que é a expressão que o Código de Trânsito utiliza. Tem o álcool e tem outras substâncias que também podem causar dependência e alteração da capacidade psicomotora. Então, a previsão desses equipamentos dá também segurança jurídica para que, a partir de agora, o Inmetro possa certificar esse tipo de equipamento que, a partir daí, vai poder ser utilizado também nas operações Lei Seca para detectar não só o álcool, mas também essas outras substâncias que também levam a um risco, né? Dirigir tendo usado drogas ou usado esse tipo de substância, obviamente, leva a um risco à sociedade.
2: Secretário, as novas normas também prevêem que o agente de fiscalização deverá registrar pelo menos dois sinais observados que confirmem a alteração da capacidade psicomotora do condutor. Antes, só o teste de alcoolemia era usado. Qual a importância desse registro adicional se já tem o bafômetro?
3: Não, na verdade não é um registro adicional, é um ou outro. O que é que acontece? Você pode usar, já era assim, tá? Isso é importante dizer. Hoje já está previsto na lei que o agente ele pode detectar comportamentos que mostrem que o cidadão está com seu comportamento alterado, né? Pelo uso de drogas ou álcool, mesmo que ele se recuse ao uso do bafômetro, do etilômetro ou, no caso agora, do chamado drogômetro. O que a resolução fez foi dar mais procedimento, mais clareza, para evitar contestações posteriores na justiça. Então, isso dá mais transparência também e aumenta a capacidade do Sistema Nacional de Trânsito de aferir esses dados, né? Isso também é muito importante. Então, é obrigatório agora que se coloque pelo menos dois comportamentos alterados para que isso seja mais explicitado, mais transparente. Mas continua como é hoje. Basta o uso do etilômetro ou, no caso agora, quando houver o equipamento, o uso do chamado drogômetro. Essa situação acontece quando a gente, mesmo diante da recusa, detecta que há um comportamento claramente indicando o uso de álcool ou de outras substâncias.
12: E houve mudanças aí, secretário, em relação aos procedimentos quando o condutor se recusa a fazer o bafômetro ou continua como era antes, mesmo se recusando, ele vai sofrer as penalidades?
3: Continua exatamente como era antes, não mudou nada nisso aí, a lei continua valendo, tá? Não houve nenhuma modificação, ou seja, se o cidadão se recusar, seja ao usar o etilômetro ou outro equipamento, ele vai responder pela recusa, que é uma infração específica, que é aquela que lhe dá multa de quase R$3.000 e lhe submete a uma suspensão da sua CNH. Então, realmente, é um procedimento que continua do jeito que está hoje e o cidadão tem que saber que ele pode, obviamente, se recusar, mas se ele se recusar, ele está sujeito a esse tipo de infração. Lembrando que mesmo que ele se recuse, se além de levar multa, se ele tiver com comportamentos que demonstrem que ele está embriagado ou sob uso de outras substâncias, também continua a responsabilidade do agente de detectando que isso aconteceu, enquadrá-lo eventualmente, se for o caso, também como crime.
2: Então, secretário, não muda nada em relação às obrigações e direitos dos condutores, né? A resolução não estabelece nenhum novo tipo de infração, certo?
3: Certo, exatamente. Não muda a infração continua a mesma, a infração está prevista no Código de Trânsito. O que a resolução faz é isso, atualizar procedimentos, dar mais segurança jurídica e prever a possibilidade de certificar os chamados equipamentos drogômetros, os chamados drogômetros, equipamentos para aferir a presença de outras substâncias que estão, no momento da abordagem, atrapalhando a capacidade psicomotora do agente e impedindo a sua direção mais segura.
12: Muito bem, nós conversamos com Adroaldo Catão, secretário nacional de trânsito. Muito obrigada, secretário, por sua entrevista aqui à Voz do Brasil.
3: Eu que agradeço.
9: O fenômeno climático El Niño pode afetar diferentes áreas do país, com reflexo nas chuvas, na agricultura e até no abastecimento de energia.
2: Por isso, o setor elétrico também reforça o planejamento para se antecipar aos possíveis impactos do fenômeno e reforçar a segurança no fornecimento de energia.
9: As estratégias foram discutidas durante um evento promovido pela Agência Nacional de Energia Elétrica, ANEEL.
4: O risco de eventos climáticos extremos coloca o planejamento como uma das prioridades para o setor elétrico. A preocupação é reduzir os impactos de um possível El Niño intenso sobre o sistema, especialmente nas regiões mais vulneráveis, como explica Sandoval Feitosa, diretor-geral da Agência Nacional de Energia Elétrica, ANEEL.
13: Projeções internacionais da Administração Nacional Oceânica e Atmosférica dos Estados Unidos estimam elevada probabilidade, mais de 90%, de um El Niño muito forte para ocorrer entre outubro e dezembro de 2026, reforçando a necessidade de preparação antecipada.
4: Para aumentar a segurança do sistema, o Comitê de Monitoramento do Setor Elétrico aprovou a antecipação de 1,8 gigawatts de capacidade. Essa quantidade pode abastecer mais de 1,5 milhão de residências ou alimentar grandes complexos industriais e cidades de grande porte. As distribuidoras de energia planejam investir cerca de 20 bilhões de reais na modernização das redes, enquanto o Operador Nacional do Sistema Elétrico, ONS, lançou um portal para acompanhar diariamente a evolução do fenômeno. No norte, a ANEEL também antecipou recursos para a compra e a estocagem de combustível antes da redução do nível dos rios. Para o secretário nacional de Energia Elétrica do Ministério de Minas e Energia, João Daniel Cascalho, a atuação conjunta é fundamental para enfrentar o cenário.
14: É isso que fortalece o setor, atuação coordenada, preventiva, antecipada e com ações efetivas. Por isso que, quando eu vejo aqui um painel com geração, transmissão, distribuição, Agência de Águas, Defesa Civil, Agência Nacional de Energia Elétrica, eu vejo que é assim que a gente atua de uma forma coordenada com ações efetivas.
4: A articulação do Ministério de Minas e Energia com a ANEEL, a Agência Nacional de Águas e a Defesa Civil inclui ainda leilões de potência, monitoramento por satélite para prevenção e combate a queimadas e medidas relacionadas à vazão de Belo Monte. Reportagem Luciana Colares de Holanda.
2: E vamos continuar falando aí, Luciana, sobre energia, dessa vez dentro de casa, a economia dentro de casa.
9: Pois é, Luciana, na hora de comprar eletrodomésticos, por exemplo, existe uma etiqueta em formato de lâmpada nas cores preta e amarela.
2: É o selo Procel, uma referência para quem busca economia na conta de luz e mais eficiência energética.
9: Os detalhes você vai ouvir agora na reportagem de Márcia Fernandes.
15: O selo Procel de economia de energia ajuda a identificar produtos com maior eficiência energética. Ele é concedido aos equipamentos classificados pelo Inmetro na categoria A, que é a nota máxima concedida pelo Instituto e indica aparelhos mais econômicos, como explica o diretor do Departamento de Informações, Estudos e Eficiência Energética do Ministério de Minas e Energia, Sérgio Aire Moraes.
16: É uma espécie de medalha. Eu sei que, ao adquirir um determinado equipamento com o selo Procel, dentre todos os equipamentos classificados como A, ele é mais eficiente. Então, eu estou no topo da categoria. Então, cumpre esse papel de informar o cidadão que aquele determinado equipamento tem um reconhecimento, um mérito maior de eficiência.
15: O selo funciona como um indicativo para os consumidores que buscam economia na conta de luz. O biólogo Sinomar Fonseca foi com a família a uma loja em Brasília procurar uma geladeira e uma máquina de lavar e levou em conta o consumo de energia na hora da compra.
17: Eu sempre olho e tomo cuidado de entender, né, o que está sendo a mensagem que está sendo passada. E os selos, eles têm um indicativo, né, para mostrar esse consumo. Tento sempre escolher o melhor consumo, né?
15: Podem levar o selo outros produtos, como lâmpadas, ar-condicionado, ventilador, televisões e eletrodomésticos em geral. O selo Procel estende-se também às edificações, para indicar aquelas que oferecem melhor desempenho energético e economizam mais, como explica Sérgio Aire Moraes, do Ministério de Minas e Energia.
16: Ela tem que ser eficiente nos seus sistemas de iluminação, de ar-condicionado, e a própria estrutura envoltora da edificação, piso, parede, teto, elas têm que apresentar um melhor desempenho. Aí sim, passa a ter uma autorização de exibir essa placa do selo Procel na entrada da edificação.
15: Antes de receberem o selo, os produtos passam por testes e avaliações técnicas em laboratórios. Vale lembrar que, além da diferença na conta de luz, produtos e edificações que trazem o selo Procel têm menores custos de operação e manutenção e contribuem para um uso mais racional dos recursos naturais, já que consomem menos energia para realizar a mesma função. Reportagem, Márcia Fernandes.
2: Produtores rurais, pesquisadores e consumidores contam agora com uma plataforma para acompanhar preços de alimentos e previsão de safras.
18: A Companhia Nacional de Abastecimento, a Conab, lançou uma nova versão do Portal das Informações, que reúne em um único endereço mais de 80 painéis e serviços agropecuários.
2: O gerente de dados e inteligência da Conab, Herbert Filgueiras, explica o impacto dessa modernização do serviço.
19: A reformulação do portal nasceu assim, com o objetivo de democratizar o acesso aos dados e informações que a Conab produz, né? E às vezes esses dados ficavam pulverizados, né? E difícil de encontrar. A gente consolidou diferentes ambientes distintos, modernizamos as interfaces de acesso, com o objetivo de fortalecer o processo de governança da informação de dados, né?
18: Acesse a plataforma em Portal de Informações, tudo junto, sem cedilha e tio, .conab.gov.br.
2: Celular, redes sociais e inteligência artificial já fazem parte da rotina de crianças e adolescentes.
18: E com tantos desafios no ambiente digital, professores também precisam estar preparados para orientar os estudantes sobre segurança, privacidade e uso responsável da tecnologia.
2: Uma formação gratuita e online oferece ferramentas para ajudar os educadores a levar esse debate para a sala de aula.
20: O uso excessivo de celulares, redes sociais e inteligência artificial por crianças e adolescentes desafia pais e professores. Para ajudar a orientar os jovens no mundo conectado, o Ministério da Educação e a SaferNet Brasil, com apoio do governo do Reino Unido e da Meta, oferecem a segunda edição do curso gratuito Segurança e Cidadania Digital em Sala de Aula. A formação online é voltada para educadores das redes pública e privada. Com 40 horas, o curso aborda temas como tempo de tela, cyberbullying, proteção de dados e fake news, como explica a coordenadora-geral de Educação Digital do MEC, Ana Dalfabro.
21: Ele trata de temas sobre segurança e privacidade na internet. A gente sabe, né, a crescente violência que as crianças têm sofrido dentro do ambiente digital. Então, um curso super importante para esse público. Fala também sobre a necessidade de empatia, respeito nas redes, né, nessa convivência hoje dentro do mundo digital. Então, de fato, um curso muito útil para os professores hoje, dado o dia a dia deles em sala de aula. curso é todo online, os professores conseguem fazer no seu ritmo, né, na hora que funciona melhor para parar e conseguir se dedicar a uma formação. Então, bem mão na massa.
20: Para fazer o curso, acesse o site avamec.mec.gov.br, faça o login com sua conta gov.br e busque por Segurança e Cidadania Digital em Sala de Aula, segunda edição. Depois, basta clicar em inscrever-se e começar as aulas. Reportagem Gilberto Evangelista.
18: Profissionais que ainda não têm curso superior ou que possuem graduação em área diferente daquela que atuam podem concorrer a bolsas integrais de licenciatura pelo PRILEI, um programa de formação inicial e continuada de professores.
2: Podem concorrer também a bolsas integrais de licenciatura aqueles que tiveram bom desempenho no Enem.
18: As bolsas são oferecidas por universidades federais, estaduais e instituições privadas sem fins lucrativos que participam do

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1: STF encerra amanhã julgamento da denúncia contra ex-deputados estaduais Rodrigo Bacelar e TH Joias do Rio de Janeiro.
2: STJ reafirma que envio de pornografia pela internet pode configurar importunação sexual.
1: Caixa Econômica Federal vai ter de pagar horas extras à bancária que não era obrigada a registrar ponto.
2: Boa noite, eu sou o Arthur Filho.
1: E eu sou Walter Lima.
2: A primeira turma do Supremo Tribunal Federal aceitou denúncia contra o ex-presidente da Assembleia Legislativa do Rio, Rodrigo Bacelar, e o ex-deputado estadual Tiego Raimundo dos Santos Silva, conhecido como TH Joias.
1: O julgamento acontece em sessão virtual da primeira turma, que termina amanhã, mas todos os votos já foram apresentados.
2: Eles são acusados de obstrução de investigação em um caso que envolve o vazamento de informações sigilosas da Operação Zargum, que investigava a atuação do Comando Vermelho e conexões com agentes públicos no Rio de Janeiro.
1: Bacelar e TH Joias são acusados de repassar informações sigilosas sobre a operação contra criminosos.
2: Crime de importunação sexual também pode ser praticado pela internet sem que haja contato direto.
1: Esse entendimento foi reafirmado pelo STJ. Fátima Uchoa.
3: Um homem enviou imagens íntimas a várias vítimas. Ele foi condenado por perseguição e importunação sexual a 4 anos e meio de reclusão em regime inicial semiaberto, mas o Tribunal de Justiça do Rio de Janeiro avaliou que o crime de importunação exigiria contato físico. No entanto, a 5ª turma do STJ restabeleceu a condenação do homem por entender que tal delito pode ser cometido por meio de recursos tecnológicos, sem que haja contato físico entre o criminoso e a vítima. Segundo o relator, ministro Joel Ilan Paciornik, o crime de importunação sexual pode ser caracterizado pelo simples envio de fotos ou vídeos pornográficos sem o consentimento da vítima, o que foi verificado nessa ação penal.
2: A Caixa Econômica Federal vai ter de pagar horas extras a uma bancária que não era obrigada, por regra interna, a registrar o ponto.
1: A 7ª turma do TST decidiu que essa condição não afasta a obrigação da empresa de controlar a jornada. Samanta Flor.
4: A bancária afirmou que trabalhava das 8 da manhã às 8:30 da noite. A Caixa disse que ela cumpria jornada menor e que, por ser considerada funcionária que exerce um cargo de confiança, o registro de ponto era opcional. Mas o banco não apresentou os controles de jornada. Para a 7ª turma do TST, nessa situação, vale a suposição de que o horário informado pela trabalhadora é verdadeiro. A decisão foi unânime.
2: Justiça estabelece medidas para reforçar controle sobre mineração na APA do Tapajós, no Pará.
1: Decisão atende a pedidos feitos pelo Ministério Público Federal. Sabrine Menezes.
5: Com a sentença, se torna obrigatória a autorização prévia do ICMBio para iniciar o processo de lavra. Apenas o título minerário, concedido pela Agência Nacional de Mineração, não é mais suficiente. A Justiça também aprovou um acordo entre o MPF e o ICMBio que amplia a fiscalização e a proteção da unidade de conservação. A ação foi ajuizada pelo MPF em 2024, após identificar problemas na comunicação e na articulação entre os órgãos responsáveis pela regulação da mineração e pela proteção ambiental da APA.
2: Tribunal Superior Eleitoral proíbe Pablo Marçal de usar recursos oficiais para a campanha.
1: Decisão foi tomada na sessão desta quinta-feira e vale até o julgamento do mérito do registro de candidatura de Marçal. Guilherme Firmino tem mais informações.
6: O plenário do TSE deferiu tutela de urgência e proibiu Pablo Marçal de usar recursos públicos na campanha eleitoral. Marçal também foi vetado de participar da propaganda eleitoral gratuita no rádio, na televisão e de debates. No processo, o Ministério Público Eleitoral alega que Pablo está inelegível até 2032 e que não cumpriu o prazo mínimo de 6 meses de filiação ao PRTB para disputar as eleições. A decisão dessa quinta não antecipa o julgamento de registro de candidatura de Pablo Marçal, que ainda vai ser julgado pela Justiça.
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2: A você, uma boa noite.
1: E até amanhã.
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1: Eu sou Humberto Pinheiro e estes são os destaques de hoje do Jornal do Senado, que começa agora. Aumento de acidentes com motociclistas de aplicativos gera resposta do Senado. 7 organizações internacionais vão acompanhar as eleições de outubro no Brasil. Projeto torna obrigatória a orientação vocacional para jovens em medidas socioeducativas. Boa noite. O número de acidentes envolvendo motociclistas em atividade profissional cresceu 34,92% entre 2023 e 2025, segundo dados do Ministério Público do Trabalho. Diante desse cenário, projetos em análise no Senado propõem mudanças nas regras da atividade, incluindo a adoção de seguros obrigatórios e alterações nas exigências para a obtenção da Carteira Nacional de Habilitação. O repórter Douglas Castilho traz os detalhes.
2: Elvis Macedo, garçom morador do Rio de Janeiro, se dirigia da Zona Sul Carioca à cidade vizinha Niterói quando a moto que o levava se chocou com um carro, causando traumatismo craniano e a ruptura do fêmur. Elvis relatou sua experiência e chamou atenção para a observação no hospital de casos semelhantes ao seu.
3: Eu fiquei numa ala onde havia mais ou menos umas 20 pessoas que tinham o mesmo problema que o meu, se acidentaram de moto. E eu acho que esse assunto das motos por aplicativo devem ser discutidos mais nos meios políticos, que deve haver algum tipo de lei.
2: A percepção de Elvis é amparada por dados do Ministério Público do Trabalho, que demonstram que o crescimento nas notificações de acidentes de trabalho com motos aumentou 34,92% entre os anos de 2023 e 2025. Diante desse cenário, senadores apresentaram nos últimos anos projetos de lei regulamentando a profissão e garantindo mais segurança aos motoristas. Um deles obriga as empresas de tecnologia a fornecerem seguro de acidentes pessoais para os seus entregadores. Outro texto prevê a necessidade de um motociclista ter sua carteira de habilitação com a observação de que exerce atividade remunerada, o que gera novas obrigações ao piloto. Ambos os projetos aguardam votação nas comissões.
1: Democratizar o acesso aos investimentos e incentivar o pequeno investidor são objetivos de projeto de lei pronto para ser votado na Comissão de Educação. De autoria da senadora Jussara Lima, do PSD do Piauí, a proposta cria a Semana Nacional do Pequeno Investidor, na segunda semana de outubro, com ações de educação financeira, como seminários, palestras e debates. Segundo o texto, a iniciativa busca ampliar o conhecimento sobre finanças pessoais e estimular decisões baseadas em informações confiáveis. Para o senador Flávio Arnes, do PSB do Paraná, a medida também pode contribuir para reduzir golpes contra pequenos investidores. E a Comissão de Constituição e Justiça analisa o projeto de lei que torna obrigatória a orientação vocacional para adolescentes que cumprem medidas socioeducativas. A proposta já recebeu parecer favorável na Comissão de Educação. A reportagem é de Bruno Lourenço.
4: O projeto de lei inclui testes de aptidões, interesses e habilidades nos programas de atendimento socioeducativo. A regra valerá tanto para jovens que cumprem medidas em regime de semi-liberdade, quanto para aqueles que se encontram internados. A proposta já passou pela Comissão de Educação e Cultura, quando a senadora Tereza Leitão, do PT de Pernambuco, destacou que a capacitação profissional é essencial para afastar os jovens do crime.
5: A escolarização e a profissionalização do adolescente em conflito com a lei são, portanto, pilares desse sistema, pois funcionam como instrumento de ressocialização e de construção de projetos de vida que afastem o jovem da reincidência infracional.
4: Depois da CCJ, o texto vai ao plenário do Senado.
1: Nas redes sociais, a liberdade de expressão convive diariamente com a circulação de informações falsas e discursos de ódio. Encontrar um equilíbrio entre garantir o direito de se manifestar e combater conteúdos que podem causar danos foi o desafio discutido pelos senadores na Comissão de Educação. Durante a audiência, foi apresentado o programa Senado Verifica, um canal de interação do Senado com o cidadão para a checagem de informações publicadas em qualquer meio de comunicação. Repórter Rodrigo Rezende.
6: O senador Paulo Paim, do PT do Rio Grande do Sul, afirmou que discutir limites para o conteúdo publicado nas redes sociais envolve também o debate sobre liberdade de expressão e censura.
7: Defendemos a liberdade de expressão, que é um direito fundamental. O que precisamos é de um ambiente em que as pessoas possam debater, divergir, defender suas posições, sem transformar o outro num inimigo.
6: Frederico Franco Alvim, representante da Assessoria Especial de Enfrentamento à Desinformação do Tribunal Superior Eleitoral, ressaltou que as redes sociais podem prejudicar a democracia ao destacar determinados temas em relação a outros.
8: O fato é que a gente também tem dentro das redes sociais uma realidade deturpada, porque a realidade, a complexidade da realidade não cabe num feed de rede social.
6: Maria Laura Soares e Silva, jovem senadora do estado do Rio de Janeiro, afirmou que a velocidade de mudança das tecnologias exige iniciativas rápidas.
9: A inteligência artificial, em questão de 2-3 anos, avançou de forma inexplicável. E hoje é um realismo surreal, onde você nem consegue mais identificar o que é verdade e o que não é.
6: Durante a audiência foi apresentado o programa Senado Verifica, um canal de interação do Senado com o cidadão destinado à checagem de informações publicadas em qualquer meio de comunicação.
10: Eleições 2026.
1: O Tribunal Superior Eleitoral confirmou que pelo menos 7 organizações internacionais vão acompanhar as eleições de 2026 no Brasil. OEA, União Europeia e Parlasul estão entre as entidades convidadas para acompanhar a preparação, a votação e a apuração. Repórter Pedro Pincer.
11: Foram convidadas oficialmente a Organização dos Estados Americanos, a União Europeia, a Liga dos Estados Árabes, a Rede dos Órgãos Jurisdicionais e de Administração Eleitoral dos Países de Língua Portuguesa, a União Interamericana de Organismos Eleitorais e a Rede Mundial de Justiça Eleitoral, além do Parlasul. O presidente do TSE, ministro Nunes Marques, reafirmou a segurança e a credibilidade dos sistemas e dos processos eleitorais brasileiros.
12: O Brasil tornou-se, ao longo das últimas décadas, uma referência mundial na realização de eleições. A vanguarda entre as democracias representativas contemporâneas é resultado da contínua e paulatina construção de um processo eleitoral eficiente, ancorado em normativos modernos e em sistemas tecnológicos capazes de garantir a transparência, a segurança e a credibilidade das eleições.
11: Na prática, as missões de observação eleitoral são tidas como pilares de confiança pública. Os relatórios independentes produzidos pelas comitivas avaliam a integridade dos sistemas e o cumprimento da legislação, sugerindo melhorias contínuas.
1: E você conhece o termo afroconveniência? É quando uma pessoa branca se declara negra para obter algum tipo de vantagem, como reserva de vagas nas universidades, por exemplo. Mudanças na declaração de cor de candidatos desde a aprovação de cotas para campanhas reacenderam o debate sobre a afroconveniência no contexto eleitoral. Quem explica é a repórter Marcela Diniz.
13: Dados preliminares do Tribunal Superior Eleitoral mostram que as candidaturas negras são maioria nas eleições de 2026, representando 49,9% do total. O aumento do número de pessoas que se declaram pretas ou pardas pode estar relacionado a maior identificação racial. Mas essa autodeclaração nem sempre corresponde à experiência de sofrer racismo ou à percepção das desigualdades sociais relacionadas à raça. Nesse contexto, aparece o conceito de afroconveniência, usado para descrever casos em que uma pessoa se declara negra para obter benefícios de políticas afirmativas como as cotas raciais. O senador Paulo Paim, do PT do Rio Grande do Sul, lembra que desde a emenda constitucional 133 de 2024, os partidos políticos devem destinar no mínimo 30% de recursos dos fundos eleitoral e partidário para candidaturas de pessoas pretas e pardas. É aí que a afroconveniência aparece como estratégia de campanha.
14: Muitos que nunca se identificaram como negro passam, a partir desse momento, a assumir uma negritude, entre aspas, para que eles tenham direito a um financiamento maior para a sua campanha e também mais espaço na televisão. Você está tirando um percentual daqueles que realmente sofreram o preconceito nesse país.
13: De 2022 a 2026, 786 candidatos mudaram sua declaração de cor junto ao TSE. A maioria transitou de branco para pardo.
1: O edição de Paulo Groba e trabalhos técnicos de João Lira, o Jornal do Senado fica por aqui. Acompanhe agora as notícias da Câmara dos Deputados. Boa noite e até amanhã.
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15: Projetos de lei ampliam o alcance do benefício de prestação continuada.
16: Comissões debatem limites para reajustes anuais nas alíquotas do IOF.
15: Parlamentares defendem políticas para combater a violência de gênero.
17: Boa noite. Carol D'Artora, do PT do Paraná, defende o avanço de proposta em debate na Câmara que criminaliza a misoginia. A deputada também apresentou projetos para ampliar o enfrentamento no ambiente digital, com punição a grupos organizados que financiam conteúdos de ódio contra as mulheres.
15: Carol D'Artora destaca que suas propostas também tratam da combinação entre misoginia e racismo nas redes sociais. A parlamentar afirma que esse recorte é necessário para proteger especialmente mulheres negras, mais expostas a crimes de ódio no ambiente digital.
17: A Lei Maria da Penha completou 20 anos em 7 de agosto. Jaque Rocha, do PT do Espírito Santo, considera que a legislação mudou o enfrentamento à violência contra as mulheres, ao criar mecanismos de proteção e ao responsabilizar os agressores.
15: De acordo com Jaque Rocha, a violência contra mulheres e meninas também ganhou novas formas, inclusive no ambiente digital. Por isso, a deputada defende a aprovação do projeto que criminaliza a misoginia como forma de ampliar a proteção contra discursos de ódio e violência.
17: Daniela do Vaguinho, do Republicanos do Rio de Janeiro, enaltece os 20 anos da Lei Maria da Penha. A deputada ressalta, porém, que os números de feminicídios e de casos de violência doméstica mostram que ainda há desafios a enfrentar.
15: Daniela do Vaguinho defende o fortalecimento da rede de proteção com mais delegacias especializadas, centros de atendimento e casas de acolhimento. Ela também destaca a importância da prevenção e da educação para evitar que a violência contra a mulher aconteça.
17: Maria do Rosário, do PT do Rio Grande do Sul, alerta para os riscos de violência e abuso contra crianças e adolescentes nas plataformas digitais. Ela defende o cumprimento do ECA digital e a responsabilização das empresas diante de conteúdos que estimulem violência e automutilação.
15: Maria do Rosário também apoia a suspensão das transmissões ao vivo da plataforma Discord no Brasil e afirma que é preciso fortalecer a proteção de crianças e adolescentes nas redes. Ela defende ainda o apoio às famílias e às escolas para prevenir esses riscos.
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10: Saúde.
17: A Câmara aprovou diretrizes para o atendimento no SUS de mulheres na menopausa. A repórter Paula Bittar acompanhou a votação.
19: A Comissão de Constituição e Justiça da Câmara aprovou uma proposta que cria diretrizes no Sistema Único de Saúde para a atenção integral à saúde de mulheres no climatério e na menopausa. O climatério é a transição entre a fase reprodutiva e a não reprodutiva da vida da mulher. Já a menopausa ocorre após 12 meses sem menstruação. Estudos do Ministério da Saúde mostram que o climatério está associado a sintomas físicos e psíquicos, como ondas de calor, distúrbios do sono, alterações do humor, osteoporose e maior risco cardiovascular. A relatora da medida na comissão, deputada Tabata Amaral, do PSB de São Paulo, ressaltou que aproximadamente 29 milhões de brasileiras estão no climatério, período de transição hormonal da mulher que pode começar por volta dos 40 anos, com casos também de menopausa precoce ainda antes disso. Ela destacou que, embora não seja uma doença, a menopausa pode afetar significativamente a saúde física, mental, sexual, metabólica e cardiovascular das mulheres, além de comprometer sua qualidade de vida, permanência no mercado de trabalho e geração de renda. A proposta aprovada estabelece que o SUS deve oferecer ações educativas e de conscientização, exames e medicamentos e atendimento integral e multiprofissional. O texto também prevê incentivo a pesquisas, produção de dados e monitoramento em parceria com estados e municípios. A proposta cria ainda o Dia Nacional de Conscientização sobre a Menopausa, a ser celebrado em 18 de outubro. O projeto, que cria diretrizes no SUS para a atenção integral à saúde de mulheres no climatério e na menopausa, pode seguir diretamente para o Senado, a menos que haja recurso para votação antes pelo plenário da Câmara. Da Rádio Câmara, de Brasília, Paula Bittar.
10: Direitos Humanos.
15: Benedita da Silva, do PT do Rio de Janeiro, defende medidas para combater o etarismo e pede que o envelhecimento não seja associado à perda de autonomia. Ela acredita que o preconceito se agrava quando combinado a fatores como gênero, raça, deficiência e condição social.
17: Benedita da Silva também propõe ações para promover um envelhecimento saudável, com mais acesso à saúde, cultura, esporte, educação e lazer. Ela sustenta que é preciso garantir não apenas mais anos de vida, mas qualidade de vida, participação social e respeito aos idosos.
10: Previdência.
15: Projeto de bacelar do PV da Bahia cria um auxílio transitório para o cuidador principal de pessoa que recebeu o benefício de prestação continuada. Pela proposta, o auxílio será pago por um ano, no valor de meio salário mínimo, após a interrupção do benefício com a morte do dependente.
17: Segundo bacelar, a medida busca amparar mães e cuidadores que deixaram o mercado de trabalho para se dedicar aos cuidados de familiares. O projeto também prevê o reconhecimento do período dedicado ao cuidado para fins de aposentadoria.
15: Heloísa Helena, da Rede do Rio de Janeiro, propõe a criação da Renda Universal de Cidadania para pessoas com deficiência, sem exigência de comprovação de renda. A ideia, segundo ela, é superar as limitações do benefício de prestação continuada e criar um modelo que fortaleça a proteção social.
20: Hoje no Brasil, infelizmente, para que se tenha acesso ao BPC, é preciso que a família não seja pobre, ela esteja à beira da miséria humana, por causa da vinculação a um quarto de salário. Então, nós entendemos que as pessoas que têm alguma deficiência, seja caracterizada como deficiência física, transtorno psíquico, mental, transtorno do espectro autista ou qualquer um outro, ele tenha direito a esse benefício.
17: Heloísa Helena conclui que a mudança pode ampliar a dignidade, a autonomia e a segurança econômica. Ela explica que, se aprovada, a renda básica de cidadania deve ser implementada de forma gradual e sustentável, como instrumento de apoio à sobrevivência e à inclusão social.
10: Justiça.
15: Lucas Redecker, do PSD do Rio Grande do Sul, afirma que novas investigações sobre fraudes no INSS reforçam suspeitas discutidas durante a comissão parlamentar de inquérito que apurou descontos indevidos de aposentados. O legislador critica a rejeição do relatório da CPI.
17: Lucas Redecker cobra a responsabilização dos envolvidos no esquema investigado, além da recuperação dos recursos desviados. O parlamentar avalia que, apesar de os aposentados terem sido ressarcidos, é necessário avançar nas punições para evitar a impunidade.
10: Trabalho.
15: A Câmara aprovou uma regulamentação para as profissões de agentes indígenas de saúde e de saneamento. A repórter Paula Bittar acompanhou a votação.
19: A Comissão de Constituição e Justiça da Câmara aprovou uma proposta que regulamenta as profissões de agente indígena de saúde e de agente indígena de saneamento. Segundo o texto aprovado, para exercer as funções, o profissional deverá ser indígena, residir na área da comunidade de atuação, ter idade mínima de 18 anos, dominar a língua da comunidade e conhecer os costumes e sistemas tradicionais de saúde do povo indígena. Será exigida ainda a conclusão do ensino fundamental e de curso de qualificação específico definido pelo Ministério da Saúde. O agente indígena de saúde atuará na prevenção de doenças e na promoção da saúde das populações indígenas. As ações serão domiciliares ou comunitárias, individuais ou coletivas, seguindo as diretrizes do SUS. Os agentes devem atuar para prevenir doenças, monitorar a saúde dos indígenas, prestar primeiros socorros e mobilizar as comunidades. Já o agente indígena de saneamento trabalhará com a mesma finalidade, atuando especificamente em saneamento básico e ambiental. Entre as atribuições dele estão o monitoramento e a manutenção de sistemas de saneamento e ações de saneamento para prevenir doenças. A relatora na comissão, deputada Lídice da Mata, do PSB da Bahia, ressaltou a relevância dessa proposta.
0: É um projeto que já estava aqui na comissão há algum tempo, que trata do reconhecimento dos agentes de saúde indígena. Esse é um projeto que diz respeito ao acesso à saúde da população, daqueles que mais precisam, especialmente da nossa população indígena. Tem interesse do Ministério da Saúde para que fosse aprovado, mas principalmente o interesse dessa casa em aprovar projetos que são projetos de origem nos nossos deputados.
19: A proposta que regulamenta as profissões de agente indígena de saúde e de agente indígena de saneamento já pode seguir ao Senado, a menos que haja recurso para votação antes pelo plenário da Câmara. Da Rádio Câmara, de Brasília, Paula Bittar.
10: Agricultura.
17: Zé Neto, do PT da Bahia, apresentou o projeto que amplia o acesso de cooperativas de agricultura familiar a financiamentos para a instalação de sistemas de geração de energia renovável. A proposta busca reduzir custos e estimular o uso de fontes como solar e eólica no campo.
21: O que nós queremos é, já existe o projeto 1228 que prevê 10% dos recursos do BNDES com juros bem plausíveis, para que esses juros mais baixos atendam os pequenos e microempreendedores do campo da agricultura familiar. E nós estamos estendendo isso com o nosso projeto, que é o projeto 3066, que ele visa exatamente trazer também para esse foco as cooperativas de agricultura familiar. Nós precisamos fortalecer as cooperativas.
15: De acordo com Zé Neto, o financiamento com juros mais baixos pode ampliar a geração de energia limpa no campo. Ele acredita que a medida pode beneficiar especialmente produtores das regiões norte e nordeste do país, onde há grande potencial para a geração de energia solar.
10: Economia.
17: Comissão da Câmara aprova projeto que limita aumentos do IOF. Entenda na reportagem de Silvia Munhato.
22: A Comissão de Desenvolvimento Econômico da Câmara aprovou projeto que fixa novos tetos para as alíquotas do Imposto sobre Operações Financeiras, o IOF, além de criar limites para eventuais aumentos de alíquotas. O deputado Maurício Marcon, do PL do Rio Grande do Sul, relator do texto, foi favorável à medida.
23: Então o IOF, ele é o imposto regulatório, ele foi criado, né, para a gente ver o rastreio do dinheiro, mas não ser arrecadatório. E o governo hoje tem usado esse imposto para arrecadar. Então a gente coloca um limite nesses aumentos que o governo pode fazer, justamente para tentar trazer segurança jurídica para quem quer investir no Brasil.
22: Pela proposta, o aumento máximo anual do IOF sobre operações de crédito seria de 70%, para operações cambiais, de 100%. Na discussão do texto na comissão, o deputado Helder Salomão, do PT do Espírito Santo, foi contrário às mudanças, por entender que elas alterariam o cenário atual, resultando em perda de arrecadação sem uma necessária compensação. A proposta que fixa novos tetos para o IOF e cria limites para futuros aumentos será analisada agora pela Comissão de Finanças e Tributação. Da Rádio Câmara de Brasília, Silvia Munhato.
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3: Relações Exteriores.
2: Welter, do PT do Paraná, apoia o combate à disseminação de fake news, lembrando que a desinformação representa uma ameaça à democracia. O deputado também critica o que considera interferência externa no debate político e eleitoral brasileiro.
4: Ao fazer um balanço positivo da economia, Welter cita a geração de empregos, o controle da inflação, o aumento da renda e a redução das desigualdades. O parlamentar também menciona os investimentos do governo federal em saúde, educação e infraestrutura.
2: Jandira Fegali, do PCdoB do Rio de Janeiro, critica a postura do governo dos Estados Unidos em relação ao Brasil. Ela afirma que a retomada de uma política que busca subordinar a América do Sul aos interesses norte-americanos representa uma ameaça à soberania dos países da região.
4: Jandira Fegali alerta para possíveis interferências indevidas no processo eleitoral por meio das redes digitais, com questionamentos sobre as urnas eletrônicas. A parlamentar defende uma reação institucional que preserve a independência do Brasil e o funcionamento da democracia.
3: Meio ambiente.
2: Alguns métodos de alimentação de animais utilizados para produzir iguarias causam sofrimento aos bichos. Por isso, uma lei já sancionada pela Presidência da República, depois de aprovada nas comissões da Câmara, proíbe a produção e a sua comercialização no Brasil. Saiba mais na reportagem de Maria Neves.
5: Aprovado na Comissão de Constituição e Justiça da Câmara dos Deputados, o projeto que proíbe a produção e a venda de alimentos produzidos por meio de alimentação forçada de animais. Um exemplo de produto resultante da alimentação forçada de animais é o foie gras, nome dado ao fígado gordo de pato ou ganso, que é uma iguaria francesa. Como explica o deputado Áureo Ribeiro, do Solidariedade do Rio de Janeiro, que foi relator do texto em uma das comissões da Câmara, o processo pode causar doenças e levar à morte precoce do animal.
7: A alimentação forçada é uma prática extremamente cruel. Funciona com a introdução de tubos na garganta das aves para aumentar artificialmente o fígado do animal. Nós estudamos o tema e vimos que isso provoca sofrimento intenso e aumenta muito a mortalidade dessas aves.
5: Quem descumprir a nova lei pode receber como punição detenção de 3 meses a 1 ano e multa. Essa pena está prevista na Lei dos Crimes Ambientais, que também estabelece outras sanções administrativas para quem maltrata animais. Pelo texto aprovado, a proibição abrangerá tanto os produtos vendidos na forma natural quanto os enlatados. Da Rádio Câmara de Brasília, Maria Neves.
3: Comissões.
4: Chico Alencar, do PSOL do Rio de Janeiro, defende projeto que condiciona a liberação das chamadas emendas PIX à aprovação prévia de um plano de trabalho. Autor da matéria, ele explica que o objetivo é ampliar o controle sobre esses repasses diretos a estados e municípios.
2: Chico Alencar também ressalta que a proposta cria mecanismos de rastreamento dos recursos, prestação de contas e uso de conta bancária específica. O deputado argumenta que as medidas podem evitar desvios após auditorias apontarem irregularidades na aplicação do dinheiro.
3: Esporte.
4: Luiz Lima, do Novo do Rio de Janeiro, comemora a aprovação de projeto que torna permanente a lei de incentivo ao esporte, eliminando a necessidade de renovação periódica do benefício fiscal. Com o autor da proposta, o deputado avalia que a medida dá mais estabilidade aos projetos esportivos.
8: A lei de incentivo do esporte é a oportunidade que a gente tem de empresas, pessoas jurídicas ou pessoas físicas, destinarem um percentual todo ano que pagaria em relação a tributo federal para o governo federal, puder destinar para entidades que pleiteiam a lei de incentivo junto ao Ministério do Esporte. Agora é perene, é para sempre. Há 20 anos a gente já tem a lei de incentivo do esporte em atividade no nosso país, e você garantir a perenidade igualando a cultura foi muito satisfatório para a política esportiva e para o brasileiro que gosta e ama esporte.
15: Luiz Lima ressalta que a lei de incentivo ao esporte beneficia projetos nas áreas competitiva, educacional, de inclusão e de reabilitação. Ele defende equiparar o percentual destinado por empresas, atualmente em 3%, ao previsto para o setor cultural, com o objetivo de acelerar a execução das iniciativas.
17: Termina agora o Jornal Câmara dos Deputados, produzido pela Rádio Câmara, com trabalhos técnicos de Everson Urani e apresentação de Val Monteiro e Márcia Aquilissardi. Boa noite.
15: A Voz do Brasil volta amanhã. Boa noite.
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Alô, amigos da 97 FM, muito boa noite. Estamos de volta aqui nos estúdios da Jacuí para mais um Que Noite. Noite desta quinta-feira, hoje já é 20 de agosto de 2026. Joseano Dornelles na comunicação. Nós vamos juntos a partir de agora trazendo para você muita música boa, informações, notícias, esporte, previsão do tempo. Sempre contando com a sua sintonia, a sua parceria e a sua participação aqui na 97, onde você pode deixar o seu recado, você pode deixar a sua mensagem pelo 51-3742-1090. Estamos com 11,5 graus de temperatura, a umidade relativa do ar está em 89% durante o nosso programa. Nós vamos conferindo também a previsão para os próximos dias. 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Enquanto você vai deixando o seu recado e pedindo a sua, começamos o Que Noite com JM 8 e 9.

0: Esse é o som de Calmon, no acostamento, você ouviu, quem pediu essa foi o Abraão, lá de Linha Pintado em Sinimbu, pra família toda, pessoal que está ouvindo rádio. Valeu, Abraão, um abraço pra você e a família aí em Sinimbu, foi aí Calmon no acostamento. 8h22, oferecimento de Johnny Instalações.
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8: E Sobradinho abriu inscrições para 60 moradias destinadas a famílias atingidas pela enchente. Estão abertas, então, a partir de hoje, as inscrições para o programa Casa é Sua Calamidade, que prevê a construção e a destinação de 60 unidades habitacionais para famílias.

0: atingidas pela enchente de 2024 em Sobradinho.
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Faltando 24 minutos para as 9, 24 para as 9, temperatura está em 11 graus e meio aqui para a região Centro-Serra. Vamos trazendo mais som, mais recados pelo nosso WhatsApp. O 51-3742-1090. O Adilson Machado, de Linha 4, Ibarama, tá ligado com a gente, pede música da programação, oferecendo aí pro pai, que está de aniversário hoje. Valeu, Adilson, um abraço especial aí pro pai, então, saúde, felicidades aí pra ele, pelo aniversário hoje. Botar para rodar a próxima aí então, tá bom? Quem mais deixou a mensagem lá? Tudo bem? Aqui é a Maria Conceição, do bairro Rio Branco. Gostaria de ouvir a música Rio Negro e Solimões. Vivê-la. Mandando pro neto que está na casa da avó hoje. Valeu, Maria Conceição. Abraço para você e o neto aí então. Quem mais deixou a mensagem pelo nosso WhatsApp aqui na Jacuí? Olá, tudo bem? Boa noite. Estamos juntos sempre, é o Erci Pribe, do Travessão Schoenfeld, em Candelária. Valeu, Erci, abraço aí pra você, obrigado pela companhia de sempre, coisa boa, obrigado por você estar participando com a gente. Um abraço também vai pra quem? Olá, Josiano, roda aí pro amor, a Marta, Maciel, os atuais, meu anjo. Quem deixou a mensagem foi o Laércio, vamos botar pra rodar já, já. A música dos atuais aí, então, pra Marta, tá bom? Laércio, obrigado pela companhia. Olha só, nós seguimos o ar aqui na 97, sempre, sempre por conta de Agropecuária São Roque em Alto da Serra, do nosso amigo Baiano, onde você encontra tudo o que você precisa na linha agropecuária. 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Olá, boa noite, aqui é o Alessandro Luiz de Sobradinho, toca aí Rota Luminosa. Vamos trazendo já já aí Rota Luminosa, tá bom? Alessandro Luiz, aqui de Sobradinho, obrigado pela companhia.

0: Viva o Amor na 97 Rio Negro e Solimões e Padre Ezequiel, 7 para as 9. 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
3: A Secretaria de Educação, Cultura, Turismo e Desporto de Sobradinho, diante de questionamentos acerca da regulamentação do uso de câmeras de segurança nas unidades escolares, esclareceu por meio da secretária Elisane Bernardini que a regulamentação do uso de câmeras de segurança nas escolas vem sendo discutida já há alguns meses. O tema foi analisado em conjunto e teve o apoio jurídico e posteriormente debatido pela Secretaria junto ao Conselho Municipal de Educação, resultando na elaboração de uma minuta de projeto de lei. Então, Sobradinho avançou na regulamentação do uso de câmeras nas escolas. A informação completa está no site da Rádio Sobradinho AM e Jacuí FM.
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Um minuto faltando para as 9, já estamos de volta aqui no Que Noite da Jacuí. Temperatura 11 graus, 2 décimos aqui na quadra Altos da Matriz. Como é que tá o meu amigo Joel aqui em Sobradinho, no centro da cidade, os atuais Rio Azul? Deixando pro amor Terezinha da Rosa de Passa Sete. Vamos botar para rodar já já aí, tá bom, Joel? Olá, tudo bem, amigos da Jacuí? Sou Gabriele Rodrigues. A música da programação concorrendo no Pique da Jacuí. Para este sábado, vamos botar próximo da programação aí. Boa sorte no Pique, tá bom, Gabriele? Obrigado pela participação. Vamos lá com o Rogério Magrão e banda abrindo mais um bloco. São pontualmente 9 horas.